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Mais 9 minutos, hora certa para você, vai acompanhando Saudade 87. A minha amiga Tida e o seu esposo Orlando estão lá no Duque de Caxias, viajando de Saudade 87. Alô, Tida, alô, Orlando, um abraço para você. Obrigado aí pela sua fidelidade com a Jovem FM, 9 horas e 10 minutinhos. Aqui para amenizar também a minha amiga Fafá. A Fátima Leal fazendo aniversário hoje, que Deus ilumine cada vez mais ela, né? Que dê sabedoria, dê entendimento, que essa data ela possa se repetir muitas, muitas vezes aí na vida da minha amiga Fátima Leal, a Fafá do Taiaçuí, que está fazendo aniversário, que Deus ilumine ela, né? E você que está fazendo aniversário também, muito obrigado a todos.

0: Parabéns a todos os aniversariantes desse dia 25. Dia 25 de maio. É você ouvindo Saudade 87. Vá participando, vai interagindo. 96127755, meu telefone pessoal.
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0: Manda um abraço ao meu amigo Arlindo, que não perde o programa Saudade 87. Arlindo, aquele abraço para você lá no Independente. Meu amigo Gordo, aquele abraço, ele e seu Raimundo. Que Deus restabeleça aí a saúde do meu grande amigo Raimundo, né? Um abraço para ele. É ouvinte desse programa. Minha amiga que está curtindo o programa Saudade 87, professora Jô também. Aquele abraço ao Chico da Banana, do Chico Paissandu, da próxima quadra do Independente. E também está nessa nosso grande amigo, subtenente Valdeci. E mandar um abraço à família Silva também, que acompanha o Saudade 87. É o Edson, o Eliel, a Eunice e a Edna, todos curtindo, ouvindo Saudade 87 lá no bairro da Flor. Alô, família Silva. Obrigado. E a minha amiga Silvia também, sua esposa, que não perde o programa Saudade 87, está aí no bairro da Liberdade. Meu amigo Espetito e a Conceição, ouvindo Saudade 87. Vamos continuar por aqui, levando a sequência musical desta segunda-feira. E você, onde é que você está ouvindo Saudade? Só mandando a sua mensagem, que o Valdo vai tocando assim para você. 21 horas e 12 minutos, 9 da noite, mais 12 minutinhos. É o Saudade, é a viagem do tempo em forma de músicas para vocês.
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0: A música morida aí pra você recordar. Erasmo Carlos, Gatinha Baiosa. Estamos ali 21 horas 32 minutos. É um giro, a viagem no tempo em forma de música pra você. A sequência do fundo do baú da segunda-feira. Pra você que tá ouvindo saudade, boa noite a todos os amigos aqui, bem-vindos que estão acompanhando Saudade 37, a minha amiga Lúcia Miranda, que não perde o programa Saudade 37. Alô, Dona Lúcia, um abraço. Ela que é a rainha do tempero, tá curtindo Saudade 37 na sua residência. Parceira lá da feira, né? Manda um abraço também aos meus amigos que estão acompanhando aí no centro da cidade. Rogério Negão, né? A Kátia. Piriá, rapaz, Piriá tá dançando cancate, tô sabendo aí, Piriá. Um abraço pra você, a todos vocês que estão enchendo e derramando ao som do Saudade 87. Meu amigo Raimundo Cabeça Branca, o dono da lancha, está acompanhando. Eu falei com ele hoje, né? Ia levar seu som. Só olha, Valdir, esse som que eu escuto no teu programa. Então, a gente vai levar o som, vai escutar o som do Saudade 87. Muito obrigado, meu grande amigo Raimundo Cabeça Branca, o dono da lancha, navegando aqui nas ondas.
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0: Da preferida da cidade. E você, onde você está ouvindo Saudade 37? Banda dizer que o Valdo está por aqui para acomodar o seu giro musical. A Maria José Leal também está acompanhando Saudade 37. Maria José Leal, um abraço para você. 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A festa lá da Maravilha com Siqueirão. Você não pode perder. Aí Siqueirão chega pela primeira vez, tá? O novo Siqueirão, DJ Paulinho Boy, toda a galera aí do Siqueirão. Para quem é em torneio, aquele futebol bacana que você vai ter um torneio, né? Um futebol bacana, esportivo para você, né? Vai ter aquelas vendas de comida típica para vocês. Vai também ter um bingão lá até as 17 horas, você não paga ingressos. Então, para lá, chega cedo lá, né? Para curtir aí o Siqueirão, aniversário da comunidade da Maravilha. Dia 31 agora, domingão, a galera vai curtir o Siqueirão lá na Maravilha, nos seus aniversário aí, aniversariando aí, a comunidade está festejando junto com o povo benevidense neste domingão aí. Você vai lá passar um dia, domingo de lazer lá, com nossos amigos aí, tomam um banho de garapé, né? Depois vão lá para a sede da Maravilha, se divertir à vontade, viu? Ao comando aí do Siqueirão. Estamos em 21 horas, 34 minutos. Saudade 37 vai continuando por aqui. E o Valdo Souza vai tocando esse melhor. Quero agradecer ao desse meu grande amigo Washington, velha guarda, ouvindo Saudade 37. Alô, Washington, lá no Madre Teresa, meu amigo Hilarie. Um abraço para ele, para Dona Denora. E meu amigo também que curte Saudade 37, o Amadeu. O Amadeu tem um rádio em cada compartimento e está curtindo Saudade 37. Dá leva um pro trabalho dele. Ei, Amadei, um abraço pra você, rapaz. Agradeço a tua audiência, o carinho. Mandar um abraço ao meu amigo Manuel, a Dona Rosa Maria e a Pequena Sufite. Estamos aí na Rua do Banco do Brasil. Ao som de quê?
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0: Vou dar uma volta no apoio cultural, xaxá, e volto.
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0: com saudade, Deus do céu. Estamos de 21 horas 38 minutos. Hora certa. Meu amigo Leidivaldo, proprietário da Sapataria Conceito, que tá curtindo Saudade de Sete, a única que vem de fiada em Benevides. Ele e a Lenita estão aí acompanhando Saudade de Sete. Alô, Leidivaldo, um abraço, obrigado aí. Ele e o Vitor também, seu filho, a galera aqui da Sapataria Conceito. Obrigado a todos vocês que vão acompanhando Saudade de Sete. Nessa segunda-feira do Fundo Baú, a gente vai tocando as melhores canções aqui, fazendo você viajar na retrospectiva da sua melhor.
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0: Se é pra tocar saudade, deixa com o Valdo, que o Valdo vai tocando até as 22 horas. Estamos em 21 horas e 39 minutos. Hora certa pra você. A família oriental, meu amigo Branco, saudade. Aquele abraço pra ele. Manda um abraço também a dona a Lucinha, minha amiga Lucinha, e meu amigo Careca, a Rose, o Cabeção, viu? E mandar um abraço ao meu grande amigo DJ Weden.
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0: É ele mesmo, DJ Pimpim. Ele é só Morena do Marajó, curtindo Saudade 37.
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0: Grande DJ Pimpim, aquele abraço pra você. Vamos tocar saudade por aqui, Valdo Souza. 21 horas 40 minutos, é o giro. Eu acho no tempo em forma de música.
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2: Por aqui, faltam apenas 2 minutos para as 22 horas. Eita saudade! A gente, eu só tenho a agradecer a Deus em primeiro lugar, a todos vocês que me acompanharam nesta segunda-feira. Um abraço do Valdo Souza. Vou ficando por aqui, agradecendo a audiência, o carinho de todos vocês com a Jovem FM.
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2: Prometemos voltar amanhã, se Deus quiser, para fazer o seu giro musical, a viagem do tempo em forma de música, que você tenha uma semana produtiva, colocando sempre Deus na sua frente, que dessa forma tudo vai dar certo para você, eu tenho certeza. Um abraço a todos, vou ficando por aqui, porque está chegando o musical falando de amor, romantismo, entra no ar pela sua Jovem FM, para você ficar na manhã aí, só ouvindo as músicas românticas que vão tocar aqui no nosso playlist. Então fica aí à vontade, pode curtir o romantismo da sua Jovem FM. Um abraço, até amanhã, se Deus quiser.
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3: Glória a Deus, aleluia, um bom dia todo especial para você nessa manhã, você que já tá ligadinho nesse programa, já são exatamente...
4: Na Jovem FM, 6:01.
3: Glória a Jesus, ore comigo, Senhor nosso Deus, nosso Pai, abençoa os nossos amados irmãos que estarão ligadinhos nesta manhã. Deus amado, abençoa vidas, casas e também famílias. Pai querido, continue conosco, Pai, neste momento, Senhor, que palavras, que hinos, Pai, toque nos corações. Pai querido, continue conosco, Pai, abençoando o Senhor Jesus grandiosamente, Pai, o nosso pastor. Abençoe o Senhor Jesus Cristo, Pai amado, proprietário desta rádio e os demais, Senhor da Glória, que fazem parte, que contribuem, que ajudam, Pai, para manter este trabalho, Senhor, meu Deus, todas as manhãs. Senhor da Glória, continue conosco. Amém e amém. Estamos ligadinhos até às 7 horas da manhã. Você liga, você faz o seu oferecimento, você pede seu hino e a gente que reproduz para você. E é muito fácil, é só você ligar 980-50-7115. Você pode estar ligando para nós através do Instagram, né? Você já pega o nosso número. Mas o nosso programa é só das 6 às 7 da manhã, todos os dias, de segunda até sábado. Domingo não, porque nós temos a nossa escola bíblica dominical. Oh, glória a Deus, aleluia. Nesta manhã, meus amados irmãos, já fique ligado, né? Fique ligado nesse programa abençoado, que temos coisas boas chegando, coisas abençoadas. Vamos tocar o hino agora, Ajude um Missionário. Que bênção para você que ainda não ajuda o missionário, para você que ainda não faz a obra, para você que ainda não é um mantenedor, meu irmão, faça isso, Deus ele vai te abençoar grandiosamente. Missões, missões, nasceu no coração de Deus. A gente vai agora escutar alguns hinos e logo mais a gente volta e com certeza já ligadinho com você do outro lado. Deus te abençoe, te guarde, te ilumine. Você que é feirante, você que é trabalhador, você que está chegando no trabalho, você que está se arrumando para ir para o trabalho, você que está se levantando agora, fazendo aquele cafezinho gostoso, meu irmão, Deus te abençoe, te guarde, te ilumine, em nome do Senhor Jesus Cristo. Vamos de nesta manhã, ai, que você fique conosco até às 7 horas, em nome do Senhor Jesus.
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0: Senhor. Reconhecemos que sem o Senhor não somos nada. Obrigado por tudo, meu Deus.
1: Glória a Jesus, aleluia, já estamos de volta. Glória a Jesus, já são exatamente
0: na Jovem FM 6:12.
1: Quero aqui ser
0: obrigado, meu Deus,
1: grato a Deus por todas as coisas que Deus tem feito nas nossas vidas. E já aproveitando e mandando aquele
0: um abraço pra você,
1: que seja cheio de paz, cheio de alegria, cheio de Deus pra tua vida, pra você que é
0: jovem. Um abraço FM. Pra você.
1: Um abraço pra você também, meu querido. É, a nossa querida amada irmã Maria Lúcia já está ligadinha no programa Onda de Esperança, já está mandando o seu alô, né? Está pedindo o hino Dar a Volta por Cima, de Flodelis, ou Flodelis, né? E ela oferece para sua família, para sua netinha Vitória, para netos, bisnetos, para também Pastor Joel, Jair, Maria Natividade e os demais que estão ligadinhos no programa Ondas de Esperança. E como sempre, né, estaremos orando por todas as famílias, pedindo para que Deus continue abençoando. É, esta é a missão que Deus tem colocado nos nossos corações. Meus amados irmãos, também não esqueceram, para você que ainda não frequenta o culto dia de segunda-feira, meu irmão, você está perdendo. Coisa boa demais, irmão. Ontem a cantora e pregadora missionária Cida Santos, meu Deus, meu irmão, foi, que culto abençoado, uma palavra assim edificadora. É, não dizendo que o nosso pastor não tem isso mais, meu irmão, foi uma palavra assim de despertamento para nossas vidas, para buscar, para ser usado por Deus nesta terra. Então eu quero convidar você, para você que ainda não participa, né, ser um participante. Ainda tem um lugarzinho para você lá, tem um lugarzinho, um espacinho lá. A gente já vê vazio assim e diz assim, nosso irmão tá faltando ali. Então, meu irmão, vá, participe, deixa Deus te usar em nome do Senhor Jesus Cristo, tá bom? Meus amados irmãos, lembrando também que Missões nasceu no coração de Deus, é. Missões nasceu no coração de Deus, meu irmão, você também deve também, você que ainda não participa, ainda não é o mantenedor, meu irmão, faz isso, porque você contribuindo aqui, você ajuda a ganhar almas em outros lugares, lugares de difícil acesso, lugares onde poucos querem ir, né? Poucos vão, na verdade, poucos querem, né? Mas você contribuindo, ajudando aqui, você é um participante, né, daquilo que Deus tem para abençoar o seu povo aqui na terra. Desde já, que Deus te abençoe. Tiguai, vamos ouvir na volta por cima. E logo mais a gente volta mais cheio de Deus nesta vida, nesta noite, nesta manhã, para o teu coração.

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1: Glória a Jesus, já estamos indo abençoados nesta manhã, já estamos ligadinhos nesse programa e você também pode estar ligando para nós, 980-50-7115, que bênção. Já vamos ouvir aqui o hino Vida de Missionário, a pedido da nossa querida irmã, chamada Maria Rocha, lá da localidade do Mucuiambá. Mais uma vez, sempre ligadinha nesse programa, todos os dias, né, das 6 às 7 da manhã, programa da Assembleia de Deus. Este ano já são 21 anos, né? Estamos já dentro dos 21 anos completados deste programa da Assembleia de Deus, sendo que são 12 anos também do programa Ondas de Esperança. Olha que bênção, né? 12 anos do programa Ondas de Esperança. Isso é sempre uma bênção para nossas vidas. Em abril foi completado 12 anos, né? Deus abençoe nossos amados irmãos, os irmãos que passaram por aqui. Quero aproveitar essa manhã, mandar um grande abraço aos nossos queridos missionários, né? Os missionários do campo, né? Que são aqui, missionário Antônio Almeida, missionário Melquisedeque, Ocivaldo, missionário Dimas, missionário Israel, missionário Marcelo, pastor Marcelo de Souza, missionário Deusivan, missionário Ediel Pastana, meu irmão, que benção os nossos missionários, né? Também temos alguns missionários que estão na parte no exterior, né? Fora do Brasil, mas estão aqui, alguns estão aqui na América do Sul, estão um pouco mais além, né? Nós temos aí os nossos missionários cubanos, graças a Deus. Deus abençoe os nossos amados irmãos, em nome do Senhor Jesus Cristo. Quero aqui também, nessa manhã, agradecer a Deus pela vida dos nossos amados irmãos missionários, né? Nossa irmã Leila, lá na Bolívia, nossa irmã Rosa Abreu, Rosemira Albê Abreu, Roselmira Abreu, ela que é lá de Moçambique. Meu irmão, que bênção, né? Igreja Assembleia de Deus aí abençoando vidas. Também temos a missionária a Sônia Mendes, que é lá de de Lanzarote. Ô, glória! Lanzarote, que é lá de também de da Espanha. Que bênção! A Igreja Assembleia de Deus rompendo as fronteiras para que o Evangelho do Senhor Jesus Cristo seja pregado, né? Lembro muito bem que a obra missionária ela é árdua, né? Eu estava numa localidade chamada Caraxió, né? E ali a congregação ali tinha uma certa dificuldade, não rendia. E Deus começou a soprar naquela congregação. Aí eu cheguei ali, só tinha os alicerces, né? E quando nós saímos, no decorrer de um ano, irmão, com muita luta, com muita provação, Deus foi nos dando vitória e também condições, mandando parceiro, mandando amigos, mantenedores, e a gente conseguiu colocar aquela congregação medindo mais ou menos, acho que é 7 por 15, eu acho, tá? Medindo cerca de... conseguimos colocar dentro de um ano, com muita luta, a espera apenas do telhado. E hoje, graças a Deus, quando mandam foto para mim de lá, a gente vê uma igreja assim já com piso, né, com cerâmica, portas, janelas, e o povo se congregando lá, né, com a ajuda dos nossos amados irmãos que contribuem com missões, né? Sabemos, meus amados irmãos, que o dia que estamos vivendo são momentos difíceis em que muitas das vezes, meus queridos, a gente tem dúvida, né, se o valor que você investe é realmente enviado para a obra do Senhor Jesus Cristo, né? Mas, meus amados irmãos, temos certeza que a Igreja Benevides é uma igreja séria, é uma igreja que tem responsabilidade, tem compromisso com a obra missionária, né? Quero agradecer aqui ao pastor Samuel do Nascimento Pinto e à Igreja Benevides, também ao nosso Deus, por ter nos dado assim, uma oportunidade. Cerca de 10 anos a gente fez missões assim. Não dizendo que a gente ainda não faz missões, a gente continua, né? Mas aqui a gente continua fazendo missões para ajudar os missionários que estão lá. Mas nós vivemos aí 10 anos lá, sabemos o que é a luta, o que é a dificuldade, povo diferente, mas que são vidas, são almas que precisam ser salvas, né? E Deus conta comigo e conta com você. Então, se você não é um mantenedor ainda, meu irmão, faça isso. Procure seu dirigente na sua congregação, né? Contribua, ajuda, né? Faça isso. Faça o propósito com Deus. Eu quero eu ver e eu sinto que Deus ele vai abençoar a tua vida, tá bom? Ah, também a nossa irmã querida chamada Marielle Ataíde, né? Ela que está ligada no programa. Ela é a nossa querida criança chamada Ana Sofia. Ah, não perde nenhum programa, né? Já mandou até foto para mim, escutando ligadinho no programa. Ela, diácono Wirley. Deus continue abençoando este casal, eles que são dirigentes lá da congregação a Jeová Nissi, obrigado. Aí vem baixinho branco, é, já são os 4.8 na costa, é bênção de Deus. Meus amados irmãos, né, que Deus continue vos abençoando grandiosamente. Vamos dar um hino, Eu Prefiro Ficar com Jesus. É, e logo depois, Vida de Missionário, tá bom? Vamos estar ouvindo em nome do Senhor Jesus Cristo, nesta manhã, em nome do Senhor Jesus. Glória a Deus!
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1: Glória a Jesus, aleluia, glória a Deus, já estamos de volta, já são exatamente...
0: Na Jovem FM, 6h39.
1: Talvez você não escutou, vou falar de novo.
0: Na Jovem FM, 6h39.
1: Quero aqui mandar um
0: abraço para você.
1: O nosso querido amado irmão Anderson, irmão Anderson Monteiro, eu acho que é Anderson Monteiro o nome dele. Ele está sempre ligadinho no programa da Esperança e hoje ele está dizendo que... que está dando os parabéns pro seu servo, né? Que fez aniversário ontem. Seu servo aqui, né? Seu Nário Gleice fez aniversário ontem. Meus amados irmãos, eu quero agradecer, né? Aos irmãos que tiraram um pouquinho do seu tempo ontem, de ontem, para nos felicitar, né? Dar nossas felicitações, desejando muita paz, saúde. Irmão, Deus continue abençoando também. Da mesma forma que você faz isso com alegria, gostaria de retribuir para você também. Nosso irmão Anderson Monteiro está também dizendo aqui, né? Irmão Anderson Monteiro aqui, um rapaz assim, que tem que assim, um tanto quanto tímido, né? Mas a gente foi chegando devagarzinho, e aí te conquistou a amizade dele. É um rapaz que eu gosto muito dele e da sua digníssima esposa, nossa querida Maria Irmã Juliette Coelho, o qual também é pregadora da palavra do Senhor Jesus Cristo. Deus a usa tremendamente, né? Meus amados irmãos, também a nossa irmã Jéssica, deixa eu ver aqui o que ela escreveu aqui, guete aí, que bênção, né? Ela tá dizendo aqui assim mesmo: sou da congregação Nova Filadélfia, gostaria de oferecer todos os louvores da programação para todos da minha congregação. E para seu dirigente, Silas do Vale, Diácono Silas do Vale e família, tá bom? Deus abençoe a nossa querida amada irmã Jéssica, sempre ligadinha, não perde nenhum programa. Um abraço também para a irmã Marcela Pires, que bênção, glória a Deus. Meus amados irmãos, lembrando que nosso programa é sobre missões, né? Aqui a gente gosta de trazer alguma informação sobre missões. Meus amados irmãos, eu sei que este mês, né, o mês do Dia das Mães, que se passou um mês difícil para missões, e com muita luta a Assembleia de Deus, né, ela conseguiu arcar com seu compromisso. Mas para você que é um mantenedor já fixo, já todo mês, Deus tem te abençoado, meu irmão. Continue abençoando a obra missionária, não pare, né? A obra missionária, ela não é algo separado da igreja, não. É missão principal da igreja é fazer missões, pregar o evangelho, né? E você é um canal que está sendo usado para Deus abençoar esta obra, tá bom? Vamos ouvir mais um hino, Projeto Santo, e logo depois estaremos ouvindo a preciosa e infalível palavra de Deus.
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1: Grande abraço também para a nossa irmã Carmelice. Ela que é lá do Açaí Grande, de Vigia, irmã. Deus te abençoe, te guarde, ilumine ela aí, pro seu querido Francisco Rosa. Daqui a pouco a gente chega por aí, hein?

abraço também pra família do irmão Jameson. Ei, a irmã Erlane também tá ligadinha. Deus te abençoe, irmã Erlane. Deus abençoe também o nosso irmão Bernardino. Deus abençoe. Você é um projeto santo do Senhor.

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1: Glória a Jesus, aleluia! Chegamos ao momento de ouvirmos a preciosa e infalível palavra do Senhor Jesus. Você que tem um exemplar da Bíblia Sagrada, pegue, se puder, pegue ela, né? Administrar essa palavra. Quero mandar aqui um grande abraço, Diácono Jorge Luiz, a sua digníssima esposa, irmã Elcione, né? Elcione Tavares, irmã Ana Maria, Esther. Deus continue abençoando grandiosamente também para a congregação Getsemane, né? Hoje nós temos aí um bom número de ouvintes. Deus abençoe os nossos amados irmãos Bernardino, Erlane, Jameson, irmã Vânia e os demais que estiverem ligadinhos, né? Deus continue abençoando, com certeza a irmã Erlane, junto com o nosso irmão Wagner, Jameson, com a irmã Anaís e filhos, Deus abençoe grandiosamente. Diz assim o versículo bíblico em 1 Coríntios, capítulo de número 1, verso de número 27 e 28. Diz assim: mas Deus escolheu as coisas loucas deste mundo para confundir as sábias. E Deus escolheu as coisas fracas deste mundo para confundir as fortes. Deus escolheu as coisas vis deste mundo e as desprezíveis para as que não são, para aniquilar as que são. Oh, glória, que bênção, né, irmãos? Meus amados, eu quero, nessa mensagem de introdução, eu quero que você comece a colocar a sua mão na sua consciência e comece a fazer o autoanálise de si mesmo. Quem era você? Se Jesus não te escolhesse. Quero falar para alguém que hoje trabalha na obra do Senhor Jesus e que por algum motivo, algum pensamento, se afasta, se distancia, se entristece, se magoa, fica angustiado. Eu quero trazer um reforço de Deus para a tua vida nesta manhã, aleluia. Quem te escolheu para boa obra não foi o homem. Quem te escolheu para boa obra não foi alguém que tem poder aqui na terra, poder aquisitivo, mas quem te escolheu para esta obra do reino de Deus foi o próprio Deus. Eu fico imaginando Deus olhando para um, olhando para outro, olhando para aquele, olhando para esse, olhando para mais, olhando para cima, olhando para baixo, e Ele escolhe justamente você. No versículo de número 28, eu acho lindo esse texto, quando diz: mas Deus escolheu as coisas vindas deste mundo e as desprezíveis. Eu tenho certeza, porque por um motivo desse seu jeito, da sua maneira, do seu pensamento, em alguns lugares de você não é aceitável, mas Deus, Ele te escolheu com esses pensamentos. Deus te escolheu da maneira que você é. Só que quando você aceita Jesus, a Bíblia diz que nós somos agora uma nova criatura. E se nós somos uma nova criatura, a Bíblia continua dizendo: as coisas velhas passam e tudo se faz novo, tudo se faz novo, tudo se faz novo. O bom dessa mensagem, desta palavra, deste versículo, que além de Deus escolher, Deus transforma, aleluia. Deus muda, aleluia. Vou um pouquinho mais além, Deus exalta aquilo que o mundo não te valorizava,
2: aquilo que o mundo te desprezava, falava mal pelas tuas costas. Jesus está dizendo: é esse que eu quero aproveitar na minha obra. Aleluia. Talvez você, meu amado irmão, tenha falado para si mesmo: talvez eu não sirva para a obra, serve sim. Quem te escolheu não foi o homem, foi Deus, e Deus não erra nas suas escolhas. Talvez você tenha ficado frio na fé, deixado mais de se congregar, de estar junto com seu líder, lá no seu departamento, lá no seu grupo da igreja. Independente de qual seja, crianças, adolescentes, jovens, senhoras, senhores, deixa eu dizer uma coisa para você: Deus te escolheu, te chamou, te capacitou para uma boa obra. Ninguém te escolheria lá fora, Jesus te escolhe. Falo como falou a pregadora de ontem: Jesus te deu um banho de fé, ô glória. Jesus te deu um banho do Espírito Santo. Você foi lá no shopping de Jesus e Jesus falou: toma, só use isso aqui. Oh, glória. Olha para você agora, desprezado muitas das vezes pela sociedade. Vou falar um pouco mais do teu íntimo, desprezado até mesmo no meio da tua própria família. E a Bíblia diz lá em Salmo: se teu pai e a tua mãe te desprezam, o Senhor te recolhe. Oh, glória, que bênção! Esse te recolher é te chamar, está nos braços. E assim Jesus ele faz na tua vida. Talvez alguém lá no meio da rua, você serviu o Senhor, te olha assim: mas esse? Mas essa? Ai, não serve não. Serve sim. Quem te chamou foi Deus, quem te escolheu foi Deus, quem te capacitou foi Deus. Nesta manhã, eu quero que você tome posse dessa palavra. Talvez nesses últimos dias as coisas tenham sido ruins para você. Eu sei muito bem, porque a Bíblia nos afirma isso: no mundo tereis aflições. Não é só para você. Você não é o único que passa dificuldade. Você não é o único que passa privações. Você não é o único que não tem nada na conta. Você não é o único. Se alguém te pedir um pix, você diz: não tem. Você não é o único. Mas deixa eu dizer uma coisa: Deus te escolheu da mesma forma. Glória! Oh, aleluia! Só que Deus te escolheu para fazer a diferença onde você está. É tempo de... Só que Deus te escolheu para fazer a diferença onde você está.

sentia teu fôlego. E o que é que você vai fazer? Nada. E aquele homem, diz a Bíblia, que ele estava querendo fazer tudo de bom para ele, o Senhor disse: meu irmão, só até a hora que eu quero, porque hoje vão pedir a tua alma. Deixa eu dizer uma coisa: aproveite o tempo que você tem. Irmão, tenho pouco tempo, esse pouco tempo Deus quer. Tem uma certa frase que diz assim: meu irmão, não tenho tempo para Deus. Só que a pessoa responde: faça um tempo para Ele, se organize. Eu acho interessante ter um hino de uma certa cantora que ela diz assim: ore um pouco mais, jejue um pouco mais. Então, meus amados irmãos, é isso que nós devemos fazer nestes últimos dias. Deus tem nos escolhido para uma boa obra. Apesar de nós não valermos absolutamente nada para este mundo, a Bíblia diz que nós somos tratados como escórias. E por isso, louva a Deus pela escolha que Ele tem feito na minha e na tua vida. Eu fico imaginando a minha própria vida, onde é que eu estaria hoje, se não fosse Deus. Aleluia. E por isso, neste momento, quero louvar a Deus pela tua vida. Quero orar ao Senhor Jesus pela tua vida. Ore comigo. Senhor meu Deus e meu Pai, em nome do Senhor Jesus Cristo, eu te peço, continue conosco, abençoa nossa vida, abençoa nossa família. Olha, meu Deus amado, para este que necessita, para esse que busca, para esse que quer, para esse que está triste, para esse que está, Senhor da Glória, passando por situações complicadas. Senhor da Glória, olha para esse que está querendo desistir. Deus, continue abençoando-se, da força, da alegria. Deus, que abençoe cada família, Pai, nesta manhã, Senhor, ligada neste programa Ondas de Esperança. Senhor, continue conosco, abençoando sempre, no nome santo do Senhor Jesus. Amém e amém.

Glória a Jesus, estamos chegando ao término de mais um programa Ondas de Esperança. Deus continue abençoando a vossa vida, a vossa casa, a sua família. Meus amados irmãos, é uma breve agenda deste final de semana, né? Temos nossos cultos hoje à noite. São cultos de oração, de ensinamento. Vá, participe, né? Vá, está junto com o vosso dirigente. Deus abençoe a sua vida, a sua casa, a sua família. Você que não é cristão, procure uma igreja, né? Procure a igreja Assembleia de Deus, né? É o que eu dou testemunho. Deus abençoe nossos amados irmãos. Quero mandar um abraço aqui para nossa irmã também, irmã Damares, né? Ela não ligou hoje, mas eu sei que ela está ligadinha também. Maria da Conceição, Deus continue abençoando também. É lá do Santa Rosa, Deus continue abençoando nossos amados irmãos. Meus amados irmãos, também quinta-feira, né? Eu estarei ali na congregação Porta Formosa, onde tem o tema lá, Guarda o que Tens. Estarei ministrando ali numa pré-festa lá, tá bom? Se você quiser conhecer o apresentador, o missionário inglês, só procurar aquela congregação lá na Visconde de Maracaju, né? Que vai para a BR ali, tá bom? Congregação Porta Formosa. Tem como seu dirigente, nosso querido amado irmão evangelista Leone Pérez. Deus continue abençoando nossos amados irmãos. Em nome do Senhor Jesus Cristo, no final de semana também, no domingo, estaremos ali ministrando para o Senhor Jesus no Monte Sião. Eita! O diácono Ed Clay, Deus continue abençoando nossos amados irmãos, tá bom? Já são 7 horas, que Deus abençoe os nossos amados irmãos. Amanhã, o programa.

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velho. Alô, alô, trabalhador brasileiro. Bom dia, mas bom dia mesmo, mano velho. Olha, chega aí, né, mano velho? Ontem, aliás, desde o final de semana, eu, se alguém interessar a situação do mano velho, eu não passei momentos bons assim, sabe? Mas nada que me privasse de eu circular e tal, mas afeta logo aqui a principal ferramenta, é ruim. Mas graças a Deus melhorei, né? Já estão por aqui. Ontem o companheiro Ayrton Costa com o Lucas, né? Substituíram aqui da melhor maneira possível. E a gente já está aqui. Hoje, terça-feira, quero lembrar logo que hoje, dia 26 de maio, é dia de novena para Nossa Senhora do Perpétuo Socorro. Você, meu amigo, minha amiga, devoto da Santinha Milagrosa, não esquece, hein? Aqui na nossa igreja matriz, nossa padroeira, Nossa Senhora do Carmo, às 19 horas, ou seja, 7 horas da noite, né? Até a novena e em seguida a missa. A igreja, Lucas, tá linda, cara. Trocaram a cobertura dela nova, sabe, cara? Tá um negócio lindo, lindo, lindo. Muito legal mesmo, um ambiente climatizado e tal, que beleza. Então, e lá na estrada do Maratá, na capela de Nossa Senhora do Perpétuo Socorro, na propriedade da família do Socorro, também hoje, a partir das 3 horas, por aí assim, acontece também todas as terças-feiras novena para Nossa Senhora do Perpétuo Socorro. E por que não pedir logo, bem cedo, a intercessão dela, de Nossa Senhora do Perpétuo Socorro, interceder por nós junto ao seu filho, nosso Senhor Jesus Cristo, para que possamos ter uma sexta-feira rica, linda, poderosa, cheia de graças, cheia de bênçãos para todos nós, para todas as famílias benevidentes, principalmente, tá bom? 7 horas, mano velho, 7 da matina e mais 16 minutinhos estão passando aí das 7 da matina. Bom dia, trabalhador. Bom dia para você que está seguro no batente já. Você que ainda não saiu de casa, você que trabalhou na parte noturna, já está em casa. Bom dia para você que não faz nadinha, já é fiscal da natureza e curte o Mano Velho. Bom dia, né? Lucas, bora começar logo, Mano Velho? 16 minutos estão passando das 7 da matina.

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Transa, mano velho. 7 horas, trabalhador. 7 da matina e mais 35. 35 minutinhos estão passando das 7 da matina. Que manhã bonitinha hoje do dia 26. Dia 26 de maio de 2026, né? Estamos vivendo aí o 26º dia do 5º mês do ano, hein? Olha, se eu não me engano, faltam 18 dias, é? Pra Copa, é por aí assim, né? Olha, na nossa página de fatos históricos, os santos do dia, né? Algum profissional homenageado hoje, quadro de saúde. Hoje tá bem legal, viu? Olha, no quadro de saúde, que é um dos mais interessantes, vai falar de como usar a clara de ovo em queimaduras. É, por exemplo, como usar, né? É bem indicado. Use clara de ovo em queimaduras. Olha, isso aí eu não sabia. Muito interessante e fácil, né? Toda casa tem um, dois, tem algum ovozinho de bobeira por lá, né, mano? Também a fundação da Organização da Unidade Africana, aniversário de morte do apresentador de televisão Flávio Cavalcante. Isso aconteceu lá em 1986. Flávio Cavalcante, né? Isso, rapaz. Lançou muitos cantores, né? Tinha lá um quadro de calouros rigoroso pra caramba. O cara passava a ver se fosse bom. Eu me lembro que uma vez aquele moreno, o ídolo negro, Evaldo Braga, foi lá e ele quase não passou. Aí foi no outro programa de calouro, foi o primeiro e começou a arregaçar. Hoje é dia de São Nicolau do Museu, dia de São Felipe Neri também, ou dia nacional, melhor dizendo, hoje é dia nacional do Museu e dia de São Felipe Neri, né? Tudo isso e muito mais na sequência do programa, tá bom? Olha a hora, trabalhador, acerta, mano velho, acertando aí os seus ponteirinhos com os meus, 38 minutinhos estão passando aí das 7 da matina. 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Com sucesso, tá bom? 7 horas, mano velho, 7 da matina e mais 40 minutinhos estão passando aí das 7 da matina. Eu cumprimento meu mano Rosinho, é gente boa pra caramba, deve estar por aí correndo atrás do prejuízo. Uma terça-feira abençoada pra você e família. A galera lá da Agência Central RB também, bom dia, muito obrigado pela sintonia. Cícero Rossi canta pra gente, mano velho.

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4: Oito horas, 8:06. 6 minutinhos, estão passando aí das 8 da matina. Mais uma vez, muito bom dia, trabalhador. Você, meu amigo e minha amiga, espalhado aí em todos os bairros da nossa querida Benevides, bom dia. Mas bom dia mesmo, meu querido amigo DJ Hat. DJ Hat, né? Tá em algum lugar aí, alguma paragem, curtindo o Mano Velho. Ele tá fazendo aquela manutenção no Hat Móvel, né? Nunca mais eu falei com meu amigo Rati. Ele está se preparando agora para uma consulta lá na capital paraense. Que você tenha êxito, Mano Velho, tá bom? Que dê tudo certinho, tudo de boa. Em nome do Papai do Céu, né, mano? 8:08 da matina e mais 6 minutos. 6 minutinhos estão passando aí das 8 da matina. Amanhã bonitinha hoje, do dia 26, viu, mano? O clima tá gostoso, está assim meio de chove no molha, porque ontem fez um solzinho nas primeiras horas do dia, já na parte vespertina, lá para as 4 horas, por assim, já foi chover, e a boquinha da noite também caiu uma chuvinha. Na capital paraense foi muita água, meus amigos, água pra caramba pra banda de lá, né? E outros municípios por aí afora, nessa região amazônica, muita água, meus amigos, por aí, viu? Aí tem muita gente que acha que maio já tá parando, já vai embora. Ainda não, ainda tem muita coisa aí pela frente. Toma muito cuidado, a gente procura ver, ficar informado através dos jornais televisados. Eles mostram muita coisa e os meteorologistas são unânimes em dizer que ainda tem muita água pela frente, viu, mano? Então não custa nada ficar precavido aí para algum incidente que possa acontecer, que Deus o livre, né? Aqui na nossa região, a região metropolitana, acontece alguns locais, né? Ali próximo de Marituba, em Marituba mesmo, ali naquela área do Castanheira, Nanindeua, né? Para dentro, ali é a Nanindeua, aquela parte lá, o distrito, acontece alguma coisa. Na capital paraense, existem muitos locais lá que são, já podemos considerá-los tradicionais na enchente das grandes chuvas do inverno, né? Aqueles canais que existem, como lá da Pedreira, parece no mar, tem um dos Jurunas, eles transbordam e causam um alagamento terrível nas casas. As casas a água invade as casas, né? Aqui na região metropolitana são os rios, né? Os pequenos rios, braços de rios, nossos igarapés, eles transbordam. Aqui em Benevides nós temos um ponto que tem uma ferida aí, mexe, tal, alivia, mas não. Eu vejo na minha maneira de ver, como pessoa, aí naquela esquina ali do antigo cartório e tal, ali perto do hospital, aí é uma confluência de queda d'água, que eu acho, sabe? Já foi pela administração, o executivo, a prefeitura, né? já fez um trabalho que onde colocou uns tubos de mais ou menos um metro e meio de diâmetro, ou 2 metros por aí, certo? Então ali, ele para evacuar a água que vem no peso no chuva. Na chuva. Agora ela vem daquele garapé que vem ali da banda do Begozão e daqui do outro lado também, ali para trás do Lacral, por ali. Então desce água de um lado e do outro, aí transborda, não tem. Se viesse de um lado e tivesse vazão para outro lado, aí sim não aconteceria. Mas não, é desce dos dois lados. Aí tu já viu o eixo. Não tem como não encher ali. Não tem. Levantar a pista, não dá. Não sei. Né? Fazer ali uma passarela, não sei se resolveria. Não sei como e porquê, né? 8 horas, amigo trabalhador brasileiro, e mais 10 minutinhos. Estão passando aí das 8 da matina. Mas os meus amigos lá pelo Independente, bom dia, né? Galera do ponto da Agência Central RB, lá pelo Independente, ligados com o Mano Velho. No Santa Rosa, meu querido amigo Luiz Góes, lá do bar do Luiz. Luiz Góes, bem ali na esquina do campo do Santa Rosa. Ele é esposo da Dona Maria. E o casal, por sua vez, é filho, pai do meu amigo Pedro. A Dona Maria não perde um programa do Mano Velho, né? Um abraço. Dona Maria, aquele abraço, muito obrigado pela sintonia, um bom dia, tá bom? É, rapaz. Meu amigo Mariano e a Marilda, lá no Santos Dumont, lá no Torrão do Mano Velho, onde está situada a Bate-Caverna do Mano Velho. É, meu amigo Mariano e Marilda, gratidão por tudo. Papai do Céu abençoe vocês sempre, sempre, sempre, tá bom? 8 horas, 8 da matina, mais 11 minutos. 11 minutinhos estão passando aí das 8 da matina. Agora eu quero chamar a atenção novamente. 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Não perde tempo. Aproveitar para cumprimentar meu amigo Francisco. Francisco das Chagas também. Francisco, bom dia para você, meu querido. Bons negócios. 8 horas, 8 da matina e mais 13 minutinhos. Estão passando aí das 8 da matina. Olha, no nosso quadro de saúde hoje, tem um negócio que as pessoas podem pensar assim, pô, um negócio desse. Aí acha que não tem interesse. Não, tem sim. Por quê? Porque vai falar de como usar a clara de ovo em queimadura. Queimaduras simples, né? De nível, de grau bem baixinho. Isso acontece quase que normalmente numa cozinha. Uma senhora, uma dona de casa, aqui acolá numa fritura, e dá uma espirrada e se queima, ou espirra aquele óleo quente. Deus, aquilo é uma queimadura terrível, né? Alguma coisa lá pode acontecer, né? Mas aí tem essa dica de como usar a clara do ovo em queimadura. Quando você se queimar, imediatamente lave o local com água corrente fria. Vou repetir, quando você, por acaso, se queimar, imediatamente lave o local com água e corrente fria. Deixe, né? Depois deixe secar naturalmente, né? Não precisa enxugar, deixa lá que ela vai enxugar naturalmente. Pegue uma clara de ovo e passe sobre a área afetada. Tenho certeza que não sentirá mais dor. É, a queimadura irá passar, a irritação da pele também irá passar e dificilmente você lembrará que se queimou. Claro que em casos mais graves, né, deve-se procurar um médico imediatamente. Mas interessante, né? Eu até falei. Tem queimadura de primeiro, segundo e terceiro grau, né? Quando ela já atinge o segundo para terceiro grau, aí ela já tem que recorrer à ação médica, né? Você diz assim, né? Tenho certeza, assim, ó, que ainda vai. Tenho certeza que não sentirá mais dor. Imagina, né? Passar a clara do ovo, aquela ardência que dá, né? Que dói pra caramba, vai passar com a clara de ovo, né? É, e a queimadura irá passar, né? Aquela queimação doida que fica ardendo, vai passar. A irritação da pele também irá passar e dificilmente você lembrará que se queimou. Interessantíssimo, né, cara? Mas tem essa grande observação aqui no final que diz, claro que em casos mais graves deve-se procurar um médico imediatamente. É como eu falei, a queimadura tem primeiro, segundo, terceiro grau. A partir do segundo para terceiro, aí você, o negócio já não, você não recorre a recursos caseiros, como é o caso da clara do ovo, vai ao médico, né? Legal essa aí, gostei. Parabéns, bater palma para ele, né? Valeu, mano velho. Valeu, essa aí, gostei dessa, viu, mano velho? 8 horas e mais 16, Lucas, o incomparável, arregaça, mano velho.

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beleza, mano velho? 8 horas, 8 da matina e mais 36 minutinhos. Estão passando aí das 8 da matina, já estamos na reta final, viu, mano velho? Aproveitar para cumprimentar nossos queridos companheiros, amigos. 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Um abraço para minha amiga Morena, seu esposo Marco e toda a família, muito obrigado pela sintonia, um bom dia. 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A galera aqui da Mendes Material de Construção, né? 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E a dona Edith, com aquela sua cortesia, né? 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E diz, pô, sente aí, vamos tomar. A pessoa está escolhendo a mercadoria, não esquece, vai lá na mesa tomar o cafezinho. Muito bacana isso. Parabéns para a dona Edith, toda a turma lá, meus colaboradores dela. 8 horas, 8 da matina e mais 38 minutinhos. Estão passando aí das 8 da matina. É, os meus manos mototaxistas, né? Esses caras espalhados aí em todos os cantos da cidade, ligado no Mano Velho, né? Tem o Mariano, já deu aquele alô pro Mariano, bacana, né? Isso, rapaz, até o Júnior, fica bem na entrada ali do mercado. Eita, Júnior! Lá no mercado, né? Ali na parte nova, aquelas lojinhas bonitinhas, tá lá o meu amigo Elias. Fala, Elias, mano velho, bom dia. É na sua lojinha lá de peças e acessórios, assistência técnica, celulares e tal. E tem um bocado de coisa lá. E a cortesia dele, do filho dele, sempre estão trabalhando lá. Sortimento bacana. Elias, um bom dia, mano velho. Que Deus abençoe a sua terça-feira, né? Tem o meu amigo Natan também. Toda a turma por lá que curte o Mano Velho, muito obrigado pela sintonia. Tem o Lourinho, filho da Nilda. Nunca mais ele abriu a loja lá. Tá bom então, a todos, bom dia. Meus amigos, funcionários públicos, curte o Mano Velho, muito obrigado pela sintonia, um bom dia. 8 da matina e mais 39 minutinhos. Estão passando das 8 da matina. Hora de música, Mano Velho, né? Bota música aí pra todo mundo, né? Balançar o esqueleto, que ainda tem ainda alguns minutos para as 9 da matina. Vamos lá!

Beleza, Mano Velho, no clima do Hino Nacional do Mano Velho, chegamos ao final desta edição de hoje, do dia 26 de maio de 2026, terça-feira. Só para lembrar mais uma vez que hoje é dia de novena para Nossa Senhora do Perpétuo Socorro, que ela interceda por todos nós, né? Bem, meus amigos, amanhã tem mais. A partir das 7 da manhã estaremos aqui novamente para mais 120 minutos de muita alegria. O Sadio Entretenimento, a informação bonitinha, precisa para você ficar bem informado. O entretenimento, né? Aquela brincadeirinha para descontrair e tal, né? E muita música. Potencial aqui é aquela música gostosa que você está trabalhando em casa ou no próprio serviço, ligado através do celular. E vai que vai pra frente, né, mano? Beleza. 8:57. Que todos tenham uma feliz e abençoada terça-feira. Até amanhã, se Deus quiser. Bom dia a todos.

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coração é demais. Essa aqui tem gosto de infância, viu?

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2: Agora essa é uma ótima manhã para você ligado aqui no Som da Jovem FM, agora 10h34, uma ótima manhã para você, tá ligadinho, né? Tá curtindo aí a Jovem FM, nosso muito obrigado aí pela audiência maravilhosa, obrigado aí pela sua companhia, obrigado pela companhia legal demais, né? Tá ligado aqui no Som da Jovem FM nessa manhã de terça-feira, né? Manhã gostosa, maravilhosa, isso, manhã tá nublada, né? Tá nublada, tá... Aquele mormaço, né? Aquele mormaço tradicional, né?
3: Exatamente.
2: Você já sabe aí como funciona, né? Isso, aquele mormaço. E nossa conexão chegando para ficar com você até o meio-dia na Jovem FM. Muita música gostosa vai tocar por aqui, né? A sua participação valendo aí pelo WhatsApp 980507115. Já manda aí a tua mensagem participando com a gente, né? Participando aqui do Conexão da sua Jovem FM. A melhor música toca para você aqui.
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2: É, a sua rádio Jovem FM Pai Déguaça, né? A rádio Pai Dégua do Pará. Todo mundo ligado, todo mundo sintonizado aqui com a gente, tá bom? 10h36, 10h36 o Conexão, oferecimento do Magazine. 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É o som do grupo Benzadeus. Isso é o Love Friends.

0: Vamos nessa agora, 11 horas em ponto, em Benevite, 11 em ponto. Você curtiu o som da Lauana Prado aqui no Conexão Cobaia. Essa música lá de 2019, né? Quando estourou aí a Lauana Prado, toca aqui pra você no Conexão da sua Jovem FM 87,9. A sua preferida, pra você que tá ligadinho com a gente. Nosso muito obrigado aí pela audiência maravilhosa demais nessa manhã de terça-feira. Agora 11 horas e 1 minutinho em Benevides, 11 e 1 aqui na sua
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0: Trazendo para você agora dicas da Equatorial Energia. É isso. É, arremessar objetos, né, na rede é um risco para o sistema elétrico e também para a segurança de todos, né? Então o alerta fica por parte do Elton Lucena, executivo de segurança da Equatorial Pará, que vai trazer pra gente essa dica de hoje. Fala aí, Elton.
2: Qualquer objeto que se aproxime da rede pode gerar principalmente um curto-circuito. E aí nós temos dois problemas principais. O primeiro é que aquela região toda pode ficar sem energia por conta desse defeito. E o segundo é pela questão da segurança da população. Quando eu arremesso qualquer objeto na rede e gera esse curto-circuito, eu posso danificar a estrutura, eu posso inclusive causar cabo rompido no solo. O cliente vai ficar sem energia e com o cabo energizado no chão, eu posso ter choques e acidentes graves com a população. Imagine que quando se arremessa alguma coisa na rede e que esse cabo parte, normalmente quem arremessa está próximo. Então ele também está exposto ao risco que esse cabo no chão ele pode oferecer. Um cabo energizado em média tensão, normalmente o choque traz sequelas graves. A primeira orientação, na realidade, é jamais arremessar objetos na rede. Mas se acontecer qualquer acidente, é necessário

0: que as pessoas se afastem do condutor ou da estrutura de rede que tenha sido danificada. Que acione a distribuidora para que nós enviemos nossas equipes, que são profissionais especializados e conhecedores da rede, com o objetivo de, primeiro, isolar aquela área, oferecendo segurança para a população, e a partir disso, recompor a rede para restabelecer o fornecimento de energia. É importante, na realidade, né, reforçando, e não se deve arremessar nada na rede. É muito comum em época de festas, né, ou até em brincadeiras, que a gente aponte alguma coisa para a rede elétrica. Tudo que tiver contato com a rede, como nós dissemos no início, pode gerar um curto-circuito. E o menor dos problemas realmente é a interrupção do fornecimento. E aí a gente tem uma questão grave, que é o risco à população e o risco a quem pratica esse tipo de brincadeira. Então a orientação da Equatorial é: jamais arremesse qualquer tipo de objeto em direção à rede elétrica.
1: Muito obrigado, Elton Lucena, executivo de segurança da Equatorial Energia, trazendo essa dica importante, né? Porque começa aí as épocas, né, de festejo junino. E aí fica esse alerta para você aqui na Jovem FM.
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1: Vamos nessa agora, 11 horas e 4 minutinhos em Benefício. 11 horas e 4 minutos, hora certa para você ligado aqui no Conexão, aqui na sua Jovem FM nessa manhã de terça-feira. Vem aí o Giro de Notícias.
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4: Terça-feira, 26 de maio de 2026, este é o Giro de Notícias. Eu sou Norberto Notari e você acompanha os destaques do momento. O ex-governador Cláudio Castro, do PL, é alvo de uma operação que a Polícia Federal realiza nesta manhã e que investiga aportes de recursos do Rio de Janeiro em fundos ligados ao Banco Master. De acordo com as investigações, o governo liderado por ele transferiu quase 3 bilhões de reais para o Instituto do Banqueiro Daniel Vorcaro. A PF cumpre, ao todo, 10 mandados expedidos pelo ministro do STF, André Mendonça. E o Supremo Tribunal Federal analisa hoje um recurso da Procuradoria-Geral da República contra a decisão do ministro Flávio Dino, que considerou extinta a aposentadoria compulsória como punição máxima aplicada a magistrados. O caso envolve um juiz do Tribunal de Justiça do Rio de Janeiro, que é acusado de irregularidades em uma das comarcas do estado. O governo e a Câmara fecharam um acordo para acabar com a escala 6x1 em até 60 dias após a promulgação da PEC. A proposta prevê 2 dias de folga por semana e redução da jornada de 44 para 42 horas semanais já no início da transição. E em até 12 meses, a carga horária deve cair para 40 horas semanais. O Tribunal de Júri do Rio retoma hoje o julgamento do ex-vereador Jairo Souza Santos Júnior, o Jairinho, e de Monique Medeiros pela morte do menino Henri Borel, de 4 anos, em 2021. Segundo dia da sessão, deve ser marcado por início dos depoimentos de testemunhas consideradas centrais para a acusação. O líder supremo do Irã declarou hoje que as nações do Oriente Médio não servirão mais de escudo para as bases americanas. O Ayatollah Khamenei falou sobre uma nova ordem que vem surgindo na região do Golfo e no mundo. Flamengo entra em campo nesta terça, já classificado para enfrentar o Cusco no Maracanã pelo último jogo da primeira fase da Libertadores. O Mirassol, que também já garantiu vaga na próxima fase, encara o Lanús fora de casa. Pela Sul-Americana, São Paulo recebe Boston River, o Santos enfrenta o Deportivo Cuenca e o Grêmio joga contra o Montevideo City Torque.
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4: Fala aí, Naldo!
5: Vamos nessa, Conexão Jovem para você aqui na sua Jovem FM. Agora 11 horas e 34 minutinhos. A Lídia lá na 3 de fevereiro ligada com a gente, né? Curtindo aí o nosso programa, que é o Violãozinho. Já eu toco para você aqui, viu? Já toco aí a sua música do Alanzinho. O Gabriel tá ligado com a gente aí no bairro das Flores. Aquele abraço pra ti, Gabriel. Obrigado aí pela audiência. Tá sintonizado aqui no Som da Jovem FM. Beleza pura. Aquele abraço pra vocês aí, tá bom? A Maria Isabel ligada com a gente também aí do bairro Agrinesp. Aqui próximo, né? Agrinesp. Aqui próximo do Liberdade. Galera ligadinha com a gente por lá. O nosso muito obrigado aí pela audiência maravilhosa. 11 horas e 35. 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Aqui no Conexão, pra você curtir. Alanzinho e Gilmarques, te amando cada vez mais. É.

0: Isso é Manu! Pá!
1: Finalzinho do nosso Conexão, 11 horas e...
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0: Jovem por aqui, né? Já tem batidão pra você curtir. Batidão da Jovem FM pra você curtir, volume máximo. Aí você também tem, logo depois aí, o Parada Retrô com Kleber Salles, né? Chegando aí, trazendo pra você as músicas lá dos anos 80, 90, 2000, pra você dar aquela recordada básica, né?
1: Um abraço.
0: Rapaz, aquela recordada bacana demais, tá bom? Então pronto, na sequência, muita música gostosa pra você curtir. 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Final do nosso Conexão, grande abraço, valeu a companhia, valeu a audiência, meio-dia em ponto. Tchau, tchau galera, fique com Deus, que eu tô indo com ele.

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2: Na Jovem FM, 12:28.
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3: Na Jovem, meio-dia e 58.
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6: A proposta que acaba com a escala 6x1 avançou nesta segunda-feira após um acordo fechado entre o governo federal e a Câmara dos Deputados. O texto da PEC deve prever redução da jornada semanal de 44 horas para 40 horas sem corte salarial em um período de transição que deve durar um ano. Essa definição ocorreu após uma reunião entre o presidente Luiz Inácio Lula da Silva e o presidente da Câmara, Hugo Mota, nesta segunda-feira. Pelo modelo acertado, a jornada cairá inicialmente para...

0: a 42 horas, 60 dias após a promulgação da PEC. Depois de um ano, haverá uma nova redução até atingir as 40 horas semanais. Após o encontro, Mota afirmou que os principais pontos da proposta já estão consolidados.
1: 2 horas, imediatamente, 60 dias após a promulgação da PEC. E após 12 meses, mais 2 horas. Então a transição se dará dentro de 1 ano, não mais do que isso. Nós faremos a redução de 44 horas para 40 em 1 ano após essa primeira redução de 2 horas. Isso atende um apelo da classe trabalhadora, também escuta o setor produtivo, dá um tempo para que os setores possam se organizar e nós vamos com isso garantir essa transição, que se falou muito que seria em tantos anos tal, mas a posição final da Câmara dos Deputados, em consenso com o governo, é de poder fazer essa transição em 1 ano.
0: Além da redução da jornada, o acordo também prevê mudança para microempreendedores individuais. A Câmara discute ampliar o teto do MEI dos atuais 80 mil para 120 mil reais e permitir a contratação de mais funcionários para compensar os impactos da nova escala de trabalho. O parecer do relator deputado Léo Prates foi apresentado nesta segunda na Comissão Especial da Câmara. A expectativa é votar o texto na comissão até quarta-feira e levar a proposta ao plenário na quinta. Para ser aprovada, a PEC precisa de pelo menos 308 votos favoráveis em 2 turnos antes de seguir para análise do Senado Federal. De Brasília, Yuri Hudson.
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4: Alô, minha gente. Começando por aqui mais uma edição do nosso Parada Retro, hein? As mais tocadas de todos os tempos. Você curte agora. Para matar saudade nessa terça-feira, 26 de maio de 2026. E de 2026 a gente retrocede para 2020, 2016, 2011, 2010, 1984, 1972 e por aí. A gente vai embarcando em várias épocas, vários anos incríveis de todos os tempos.

George Michael, Kissing a Fool. Verdadeira poesia, né? Lindíssima essa canção do George Michael. Teve Peninha também com Sonhos aqui no Parada Retrô da nossa terça-feira. Projota e Negrali aqui no Parada Retrô com Homem que Não Tinha Nada, de 2014.

0: Roy Orbison, You Got It, de 1989. Saudade, hein? Essa é bonita demais. Fechando aqui mais uma sequência do nosso Parada Retrô. Daqui a pouco eu volto com mais, hein? Com a segunda parte do nosso programa.
1: 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Na Jovem 1:33.
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3: Já de volta aqui no Parada Retro desta super terça-feira. Um abração aí pra galera que tá curtindo o programa, tá no trabalho, tá no serviço aí, é, tá no carro, no trem, no ônibus, enfim, onde quer que você esteja, né? Vamos acompanhando, vamos juntos, né? Curtindo o melhor som aqui no Parada Retro. Agora tá chegando pra abrir o nosso segundo bloco de hoje. Música que fez parte aí do filme Dirty Dancing, né? O Ritmo Quente. E essa é a música apaixonada do filme, né? O som de Patrick Swayze, ele que atuou também no filme. Inesquecível Patrick Swayze com She's Like the Wind.
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Rod Stewart aqui no Parada Retro. Linda canção do Rod Stewart, né? Have I Told You Lately? E agora tem Electric Light Orchestra, Last Train to London.

0: The House Martins com Build, fechando mais uma sequência aqui do nosso Parada Retrô e fechando também o programa de hoje, desta terça-feira. Gente, foi ótimo, né? Playlist campeã, viu? Número 1 a nossa playlist de hoje, mas amanhã tem mais, né? Amanhã a gente volta com muito mais no seu rádio. Um abraço aqui do seu amigo Kleber Salles, o KS, e amanhã tem mais Parada Retrô pra gente curtir juntos por aqui. Até lá, hein?
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5: Riscos do fenômeno El Niño nos próximos meses elevam alertas e pressionam empresas e governos sobre a necessidade de políticas públicas e dados climáticos mais eficientes na prevenção dos desastres ambientais, avaliou Aloysio Melo, secretário nacional de Mudanças do Clima, durante o 9º encontro do Resseguro no Rio de Janeiro, evento organizado pela CNSEG, a Confederação Nacional das Seguradoras.
6: O que estava se tratando aqui nesse painel é como a gente pode conjuntamente aprimorar a informação, os dados que existem para melhor orientar tanto a situação do poder público local, as ações de prevenção de risco, mas também os investimentos, né, nos vários setores econômicos e, com base em melhores dados, como o setor de seguros e de resseguro podem também oferecer instrumentos que sejam acessíveis para cobertura de risco nesses vários setores econômicos e também para a população.
5: Os efeitos climáticos, como o aumento da temperatura global, elevam as condições de secas severas, incêndios e chuvas intensas. O agronegócio é um dos mais afetados. Vinícius Brandi, subsecretário de Reformas Microeconômicas e Regulação Financeira no Ministério da Fazenda, enfatiza como o mercado de seguros pode avançar ainda mais nessa proteção.
7: O nosso agronegócio é um segmento pujante, né, de muito crescimento. A gente precisa investir mais em obras, em infraestruturas. Isso requer também uma capacidade muito grande de seguro. Existem novos tipos de riscos emergentes, riscos climáticos, riscos cibernéticos também, que vêm aumentando, né, a exposição ao risco da economia como um todo. Desenvolver tecnologia para formar resiliência em torno desses riscos, desenvolver bases de dados para conhecer melhor, para poder precificar.
5: Também durante o encontro, Helena Venceslau, diretora de Assuntos Econômicos do Ministério de Portos e Aeroportos, destacou a importância de avanços em obras de infraestrutura no Brasil.
8: Tantos projetos de grande envergadura de diferentes setores vão à audiência pública, ficam meses com a documentação disponível, obras muito importantes para o nosso desenvolvimento e que a gente precisa que esses textos, esses clausulados, estão lá o CRI, né, de melhoria, de ajuste, até mesmo para o desenho mais adequado de produto.
5: No evento, seguradoras comemoraram também os avanços da aprovação do projeto de lei que moderniza o seguro rural, ainda em votação na Câmara dos Deputados. Produção e reportagem, Karina Chagas.
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Liga mais aí, my friends. Tá começando mais uma super edição do Interligados. Comigo, Ju Godoy, a locutora mais maluquete do seu rádio. Hoje, tendo que pisar um pouco mais no freio.

através do Insta de Jogodói. Simbora, meu povo, bora jogar pra cima nessa terça feirosa, preguiçosa, melindrosa, às vezes chuvosa, né, em alguns pontos do nosso país, mas desfaz essa cara de limão chupado, bora pentear esse cabelo, bora dar uma animada, uma semana linda pra você curtir e curtir com música boa. Bora começar? Dua Lipa, Houdini. É impossível ficar desanimado numa música dessa. 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

0: isso faz barulho que a gente gosta. Vai, Cuiabá!
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0: verdade.
1: Fechando assim, o primeiro bloco aqui do Interligado, jogando pra cima sempre, independente da dificuldade que você esteja vivendo. Meu bem, bora virar essa chave aí, vira o disco, tá? Fechando com a nossa menina solta. Julia B, pessoa certa, hora errada. Você tá na rádio certa e tá ouvindo o programa certo. Fica aí que eu volto já.

0: na Jovem 2:31.
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valor de 168 milhões na Mega Sena, custou 313 milhões. Gente, para nossa tristeza, a Mega Sena saiu e não foi para mim. Foi para você. O bolão de 100 cotas que ganhou o sorteio da Mega Sena Especial custou 313.956 pela aposta. Cada apostador teve de pagar mais de R$3.139,56 pelos 20 números apostados. No total, os vencedores terão de dividir o valor do prêmio sorteado de 168 milhões. Ai, gente, você paga 3 mil e pouco para ganhar 168 milhões e dividir, meu Deus. De acordo com a lotérica Aldeota, onde a aposta foi feita, o valor de 3.139 inclui a cota de R$2.325,60 e a taxa de serviços da lotérica, R$813,96. Se feita na agência da Caixa, a aposta de 20 números custa R$ 232 mil. No entanto, cada lotérica tem autonomia para aumentar em 35% o valor para cobrir as taxas de serviço da aposta. E os números? 3, 30, 33, 35, 45 e 47. Você já imaginou jogar esses números na Mega Sena? Eu jamais, meu bem. No bolão, há também dois clientes da lotérica que moram fora do Brasil. Um é em Dubai e o outro é de Nova York. Gente, quem mora em Dubai precisa ganhar dinheiro na vida? Não precisa, meu filho. Tirou a oportunidade de quem realmente está precisando, né? De um pobre, de um brasileiro, de um trabalhador, de um CLT que luta pela sua existência mês a mês. De ganhar aí, né? Nem que seja um pedaço do bolo, nem que seja a cereja do bolo, farelo, a raspa do bolo, né? Mas tá, né? O cara jogou, ganhou, tá no seu direito, viu? 6 acertos, 2 apostas ganhadoras, uma delas do Ceará. 5 acertos, 590 apostas ganhadoras. E 4 acertos de 37.565 apostas ganhadoras de R$311. Hoje, pra mim, os 311 já tava bom. E você que não jogou, se lascou. Poderia estar agora, né? Contando as notas em sua conta, pensando em mandar um agradinho pra Ju Godoy que te deu o bizu pra você jogar na Mega Sena, né? Mas tudo bem, quem sabe na próxima, não deixe de jogar, não deixe de fazer a sua fezinha, quem sabe uma hora você consegue, já que você nasceu bonito, nasceu gato, não nasceu rico, é tem que ter uma forma de ganhar dinheiro na vida. Por aqui o Interligados continua com essa vibe positiva sempre, né? Aumenta aí esse volume, a gente segue com Cláudia Leite, Bola de Papel.

0: Quem gostou, faz barulho aí.
1: Fechando mais um bloco por aqui. Sim, em especial pra você que tá participando pelo site, pelo app, vem comigo que você brilha, my friend. Bruno Marrone, essa pessoa que não bebe, não é você, né? Tá de ressaca até hoje.

0: Na Jovem 3 e 2.
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3: Na Jovem FM 3 e 6.
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5: Ter uma startup pronta já não é mais requisito para começar no mundo da inovação. Um programa do Sebrae voltado para universitários quer justamente apoiar a criatividade e a ideia dos estudantes em soluções reais. Voltado ao ensino superior, o programa é o Supernova. Podem participar alunos de licenciatura, bacharelado e cursos tecnólogos. As inscrições estão abertas e quem se interessar participa de uma jornada de desenvolvimento de projetos e novos negócios. Tudo de forma gratuita. Ao final, os projetos ainda concorrem premiações em dinheiro e viagens. A idealizadora do programa, Elaine Novetti, explica que o objetivo é estimular a criação de soluções ainda dentro das universidades.
6: Vim com a proposta de trabalhar a ideação de novos negócios dentro da educação superior. Então, todos os estudantes de licenciatura, tecnólogo e bacharelado podem participar. Ele não precisa nem ter a ideia, ele precisa se inscrever e durante a trilha de aprendizado a gente ajuda com que ele pense em qual seria o plano dele, qual seria a ideia.
5: Elaine reforçou que durante o processo do Supernova os estudantes recebem apoio para desenvolver projetos, criar modelos de negócio e apresentar soluções inovadoras. Esse é o primeiro ano que o Supernova está disponível para todo o país. Em 2025, o Sebrae realizou um piloto do Supernova com o Ministério da Educação. Um dos trabalhos vencedores foi do Vitor Xavier e do Gabriel Reis, estudantes do Instituto Federal de Santa Catarina. Eles desenvolveram uma plataforma para conectar empresários e fornecedores.
7: A minha mãe trabalha com uma construtora, né? Pesquisa muito fornecedores e precisa de muito tempo para procurar mesmo. Isso é uma dor realmente que ela tinha. Então, vendo isso, eu conversei com ela, vi que daria para fazer e eu chamei o Gabriel, pensando, pô, quem é uma pessoa que eu sei que já trabalhou comigo, né? Que se trabalha bem e vai me ajudar a fazer isso daí.
5: A dupla, que é estudante de sistemas para a internet do campus de Garopaba, já participou de um evento no Rio Grande do Sul voltado para a tecnologia para apresentar a sua ideia. O Supernova está na segunda temporada do ano e segue com inscrições abertas até agosto. As inscrições são feitas pela internet no endereço sebraesupernova.com.br. A expectativa é alcançar 1,5 milhão de estudantes nos próximos 3 anos. Produção e reportagem, Virgínia Alves.
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Time de férias no Rio de Janeiro, Vini Júnior dança com Ludmilla e ganha apelido, vizinho preferido. Ei, gente. Mal solteiro já tá caindo na pista pra negócio. Vini Júnior tá aproveitando os dias de folga no Rio de Janeiro, solteiro após o fim do relacionamento com Virgínia Fonseca. O jogador do Real Madrid visitou Ludmilla no último domingo e apareceu em clima descontraído. Nas redes sociais da cantor, feliz da vida, hein? Em um vídeo publicado por Ludmilla, os dois surgem dançando juntos, bem-humorada. A artista celebrou a visita do atleta e brincou com a proximidade entre eles. Eu amo quando meu vizinho preferido tá aqui, escreveu a cantora. Ah, meu Deus, terminou o relacionamento. Pelo visto, não está sofrendo, né? Não está com dor de cotovelo. Segundo informações, o cara que terminou o relacionamento, né, gente? É, parece que ele... Parece, né, gente? Não estou afirmando nada. Mas o que rola aí nas redes sociais é que rolou aí uma galhada na cabeça de Virgínia Fonseca. Eita! Eita, gente! E por isso o cara terminou o relacionamento. Mas, pelo visto, ele já tá tocando a vida, tá feliz, tá dançando, tá cantando, tá fazendo passinho e tudo mais. Vamos ver em campo, né, Vini Júnior? Vamos ver em campo se isso aí vai também vingar, né? Porque é isso que o povo brasileiro espera. Fazer bonito em campo, meu camarada. Seguimos de som por aqui. Bora tocar o terror nessa terça-feira, colocando fogo no parquinho. Sim, Jogodói sentindo a gengiva repuxando por conta do ponto ou não. A gente joga pra cima, nada me derruba. Zé Neto e Cristiano, foi intenso com a Ana Castela.

0: Fechando assim, mais um bloco aqui do Interligados. Essa sonzeira de primeira, pra você ficar feliz com um sorriso nesse rosto, nem que seja no canto da boca, né? Sonzaço pra você. Tá aí, viu? Katy Perry com Lifetimes. Sonzaço em especial pra você que tá ligadinho com o Jogodão em Primavera, São Paulo. Interior, né? A galera aí curtindo as melhores músicas aqui no Interligados, que volta já.
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2: na Jovem FM, 3:29.
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Vamos com o Interligados agora com o momento Flashback, my friend. Sim, indo direto ao ponto. Trazemos hoje pra você aí o Technotronic. Ah, foi um projeto belga de música eletrônica formado em 1987 por Joe Bogaert. E foi mais conhecido pelo single de 1989, Pump Up The Jam. Ah, quem não se lembra desse som, cara, e fazia os tais passinhos tão famosos na discoteca? Não era do Chacrinha, tá? Que conta com vocais de aqui de cá. A música alcançou o segundo lugar da Billboard Hot 100 nos Estados Unidos. Sem muito blá blá blá, não posso me estender, como contei no início do programa. A gente mata saudade agora no momento Flashback. Pra você que gostava de um passinho, cara, bora fazer agora.

0: Excelente terça-feirosa pra você que tá aí, né, cara? Remando contra a maré, mas tá remando, é isso que importa, viu? Encerrando mais um bloco com Glória Groove, quem de nós dois encostar na tua? Feat com Ana Carolina, que sonzeira, super bem acompanhada, Glória Groove, hein? Se liga aí que já tô de volta com Israel e Rodolfo, turma do pagode Simone Mendes e muito mais pra chacoalhar sua terça-feira e acabar com essa preguiça encrunhada no seu...
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2: Na Jovem FM, 3h59.
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2: Na Jovem 4 e 4.
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4: O Brasil registrou um novo recorde histórico de inadimplência em abril, segundo o levantamento da Confederação Nacional de Dirigentes Lojistas, CNDL, e do SPC Brasil. Quase 75 milhões de brasileiros estão com contas em atraso, o equivalente a quase 45% da população adulta do país. Em relação ao mesmo período de 2025, o número de dívidas cresceu 17%. Na passagem de março para abril, os inadimplentes aumentaram 0,81%. A especialista em finanças do CNDL, Merula Borges, aponta que os programas de renegociação têm tido um efeito limitado.
5: As dívidas concentradas entre 4 e 5 anos mostram que os programas de renegociação têm um alcance muito limitado e não conseguem resolver um problema que está muito mais estrutural. Muitos consumidores até conseguem renegociar ou limpar o nome temporariamente, mas eles voltam muito rápido à inadimplência porque eles continuam com uma renda insuficiente, com juros mais caros, com orçamentos comprometidos com contas básicas. É um efeito de porta giratória e aí a negociação funciona muito como um alívio momentâneo, mas sem garantir uma estabilidade financeira duradoura.
4: O setor bancário concentra a maior parte das dívidas, com mais de 66% do total. Na sequência, aparecem água e luz, com 10%, e comércio, com 8%. O crescimento mais expressivo foi justamente nas

0: contas de água e luz, com alta de 22% em relação a abril de 2025. Regionalmente, o Norte lidera tanto o crescimento de inadimplentes quanto o percentual de adultos negativados, praticamente a metade da população da região. A faixa etária mais afetada é a de 30 a 39 anos, com mais de 18 milhões de devedores. Merula indica o caminho para enfrentar o problema.
1: Para acabar com esse ciclo de endividamento, são necessárias medidas que vão muito além de uma renegociação pontual de dívidas. Programas como Desenrola são válidos, mas eles precisam de uma combinação maior de educação financeira, de controle emocional no consumo, de uma melhoria das condições econômicas do país. Também é importante enfrentar fatores modernos de pressão, como redes sociais, apostas online, estímulos constantes para compras imediatas. E aí, sem essas mudanças estruturais, culturais, a tendência é que o consumidor continue mesmo alternando períodos curtos de recuperação financeira com novos episódios de inadimplência.
0: Cada pessoa com dívida em atraso deve, em média, R$ 5.111, distribuídos entre pelo menos duas empresas credoras. Apesar da média alta, mais de 60% dos inadimplentes têm dívidas de até R$ 2.500. Produção e reportagem, Eduardo Kowaleski.
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3: Hora de falar de notícia que preocupa, né, gente? A vida, na verdade, não é só um morango, não é mesmo? Porque de vez em quando ela cisma de jogar um limão no nosso olho. Mas a gente tem que ficar atentos aí para essas notícias, né, que estão deixando aí o mundo preocupado. República Democrática do Congo tem mais de 900 casos suspeitos de ebola, afirma a OMS. Diretor-geral da OMS disse que até o momento 101 casos foram confirmados. Infelizmente, eu falei disso aqui já, né? Infelizmente, aí os casos de suspeitos de ebola começaram a surgir aí na República Democrática do Congo. Eu até comentei aqui que tem gente que fala: ah, Ju, mas isso é lá na África, a gente não tem que preocupar, não tem ebola aqui no Brasil. Mas a gente tem que se antenar, sim. Sim, a gente tem que ficar atentos, acender aí a luzinha da preocupação. Mais de 900 casos suspeitos, acho que triplicou em pouco mais de duas semanas, de ebola foram identificados na República Democrática do Congo, um país assolado por um grande conflito, segundo informou no domingo o diretor-geral da Organização Mundial de Saúde, a OMS. À medida que intensificamos os esforços de vigilância na resposta ao ebola na RDC, mais de 900 casos suspeitos foram identificados até o momento, incluindo 101 casos confirmados, escreveu Tedros Adhanom Ghebreyesus em uma publicação nas redes sociais. O diretor, no entanto, não apresentou números atualizados de mortes provocadas pela doença. O ebola é uma doença viral, letal, que se propaga por contato direto com fluidos corporais. A enfermidade pode provocar hemorragias graves e falência múltipla dos órgãos. O país declarou o surto em 15 de maio provocado pela cepa Bundibugyo, para a qual não existem vacinas nem tratamentos aprovados. Por quê, meu Deus? Em uma atualização anterior publicada no sábado, o Ministério da Saúde da RDC informou que 204 mortes foram registradas em três províncias do país da África Central, a partir de 867 casos suspeitos. O ebola matou mais de 15 mil pessoas no continente africano nos últimos 50 anos. Sabemos que o continente é um dos que sofre muito com a fome, com a miséria, e agora vem sofrendo com o ebola. E sim, a gente tem que acender o alerta. Ai, Gil Godoy, é lá do outro lado, a gente não pode ajudar, não tem como fazer nada. Entra em oração por quem precisa. Você não sabe o poder que tem uma oração. Então faça sua oração por eles, que com certeza eles estão precisando nesse momento, né? Já é um local que sofre tanto, com tantas situações. Então, vamos voltar aí os nossos corações para essa população que tanto precisa, tá? Tá aí para você essa notícia que queria saber, né? Infelizmente os casos estão subindo e é bom a gente ficar sempre em alerta e muito bem informado. Seguindo com a nossa programação normal, a gente tenta virar o jogo, né? Tenta jogar para cima, Benson Boni com Sorry In My Ear. Sonsaço, viu? Aumenta esse volume e curte essa pedrada.

caso, que eu sei que você ouviu em volume máximo, fechando os vidros do seu carango pra evitar as cabeças de capivara de mula que andam passando por aí. Matheus e Cauã, sono de barra. Para de beber, meu povo. Para de beber. É terça-feira, a semana já começou. Acaba com essa ressaca.

0: na Jovem FM 4:30.
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1: Por aqui a gente segue, viu? Tocando o nosso barquinho. Falando de Maraísa, que curtiu Lençóis Maranhenses com o noivo. Dá pra nadar pelado. Ah, meu Deus, esse povo nu, né? Nu com a mão aonde, né? Porque não tem bolsa. Ai, jogodói. Ai, ó, ponto repuxando no siso. A cantora Maraísa, de 38 anos de idade, postou registros no último domingo curtindo os Lençóis Maranhenses com o noivo. Quem? O Fernando Mocó. Não posso forçar muito o riso porque dói, viu? De 43 anos. Em seus perfis no Instagram, os dois publicaram fotos e vídeos na paradisíaca região do vilarejo de Artins, no município de Barreirinhas. Com direito a café da manhã caprichado, a irmã gêmea e parceira de palco de Maiara apostou em um look à la sereia, um vestido telado e cheio de paetês que remetiam a escamas de peixes, enquanto relaxava com o amado nas dunas e piscinas naturais na região. Pra você que tá afim de conferir algumas fotos de como ela estava, confira nas redes sociais. Que roupa é essa, Maraísa, pra ir pra praia? Não sei, não entendi muito bem. Pelo menos na hora que ela entrou na água, parece que ela tirou o vestido engraçadinho. Tava belíssimo de biquíni, né? Ostentando corpício e tomando provavelmente uma cerveja. Quem pode, pode, né, meu bem? Quem não pode, faz o quê? Vai pro piscinão de Ramos, né mesmo? Vai pra lagoa, vai pra onde der, liga a mangueira no quintal e bora curtir a vida, porque só se vive uma vez, tá? Não deixe pra amanhã o que você pode fazer hoje. Ai, vamos juntar dinheiro, vamos fazer quando tiver condição. Não, a vida é hoje, a vida é agora. Daqui a pouco passa, porque ela é um sopro. Então aproveita enquanto você pode, viu? A Maiara tem cascalho no bolso, tem que aproveitar mesmo. Tava lindíssimo, é claro, né? Tem que aproveitar o momento. Roeu o cotovelo de inveja, né? Coloca o microfone, um band-aid, esparadrapo e segue o baile aí, tá? Vamos de som, sempre nessa pegada, né? Nessa pegada good vibes, positiva e alto astral. Interligado, segue com o último bloco, Cleiton e Romar. Desacelera esse... Pode desacelerar, jogador, você tá fazendo repulso, a louca.
2: Essa é pra você que não vê os momentos mais simples passando na sua vida, viu? Presta atenção.

vencemos, rompemos. Ai, conseguimos chegar ao final desse programa, né? Sem hemorragia, sem nenhum tipo de intercorrência. Lady Gaga, Runway, que sonzeira da sua mulher. Eu vou encerrando por aqui minha participação. Você fica com a programação normal, com locutores que falam normal. Com locutores que não arrancaram o siso, não estão com ponto na boca, né? Ai, meu Deus, o Gildo não tem juízo, né, gente? Fiz a extração do meu dente, tive que serrar ele em 3 passos, porque ele não saía. No sábado, saí do dentista meio de... É, gente, você acha que é brincadeira? Não, não, Marquês, eu tô aqui fazendo programa. É, meu chuchu, é muito amor pelo meu ofício. Aquele beijo instalado até amanhã, viu? Valeu demais, tchau!

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2: Na Jovem 5 e 3,
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4: Com mais de 40 mil atendimentos realizados em Breves, Portel e Melgaço, a quarta edição da Justiça Itinerante Cooperativa na Amazônia Legal foi encerrada nesta sexta-feira no Marajó. O presidente do Supremo Tribunal Federal e do Conselho Nacional de Justiça, ministro Luiz Edson Fachin, participou da agenda final em Breves, que incluiu visitas à estrutura fluvial de saúde, escola municipal e ao sistema prisional da cidade. Durante o encerramento, Fachin destacou a receptividade da população marajoara e o clima de mobilização dos três municípios atendidos.
5: Venho para agradecer a confiança que depositaram no Poder Judiciário. Agradeço às moradoras e moradores de Breves, de Melgaço e de Portel. Foi uma semana de muito trabalho, mas também de muita alegria para todos e todas nós.
4: A ação levou serviços de cidadania, emissão de documentos, atendimentos jurídicos e ações sociais às comunidades da região, com participação integrada de diferentes instituições públicas. Segundo o CNJ, os espaços de atendimento ficaram lotados ao longo da semana.
5: Ver salas lotadas, ginásios lotados, filas de homens e mulheres de todas as idades, desde pessoas centenárias a bebês de colo, em busca de atendimento, e servidoras e servidores de tantas instituições aqui nominadas, trabalhando lado a lado. Aqui, Marajó está dando um exemplo de realização da cidadania.
4: O encerramento reuniu autoridades nacionais e representantes do Judiciário Paraense na Escola Municipal Professor Estevão Gomes, em Breves, de Belém, Edir Gaia.
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1: Acima! Muito bem, 17 horas, 7 minutinhos de você ligado comigo, Charlisson do Brasil. Vamos juntos até as 18 horas, comunicando a boa música, a boa informação, utilidade pública e a participação do ouvinte através do 980-50-71-15, tá bom? 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Um grande abraço para todos vocês ligados da Jovem FM. Vamos de sucesso, tá chegando sucesso aí, né?

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2: Muito bem, você ligado comigo, Charlisson do Brasil. Que coisa legal, lambada sensacional. Você vai indicando a tua música através do 980-50-7115. Já abraçando você ligado na Jovem FM. Audiência de todas as tardes, Marcelinho Carioca. É o vendedor mais rápido da Belém Pax, Estrovão Azul. Tá ligado lá no Santos Dumont.

pedindo aí a tua música, você pode pedir através do 980 51 71 15, tá bom? Beleza, né? A galera que tá ouvindo a Jovem FM 87.9, a sua rádio preferida da cidade, tá bom? Marcelinho, mais uma vez, tá ligado lá no Santos Dumont. Manda alô para Maria da Conceição, mais conhecida como São, lá no Santa Rosa. É o cara que é do Paissandu, do Papão da Curuzu, ligado da Jovem FM, tá bom? Bora, Marcelinho, grande Marcelinho Carioca. Marcelinho Carioca ligado lá do Santos Dumont, mandando aquele alô especial para Maria da Conceição, a São Santa Rosa. Deixa eu ver, rapaz, também que tá ligado com a gente também. Alô pro meu primo, agente de portaria, né? O Vandervaldo. Grande Vandervaldo ligado da Jovem FM e da sua família lá no Belo Jardim. Eu não sei se é um ou dois, lá pro lado de. É, proximidade lá do. É, acho que é Independente ali, né? Independente, né? Aquele abraço aí do Charleston do Brasil. Também ligado meu amigo Guedes, proximidade do ginásio Najibão. Meu amigo Amadeu, Dona Fátima, no Mato Tereza. Meu amigo Célio Tantan, no bairro da Liberdade. A Ana Santos, lá no Mato Tereza. O alô para o Edmilson, na terceira rua da Grinesp, sua família, lá do Bar do Papão, claro que sim. Primeira rua da Grinesp, o meu amigo Juan e a Nina, casal mil da reciclagem, ligado todos os dias. Também o meu amigo Manuel, a Rosa Maria Pequena Sofia, na rua do Banco do Brasil. São ouvintes que acompanham de montão o nosso trabalho, tá bom? Vamos trazer música, tá chegando sucesso aí pra galera na Jovem FM. Boa tarde, Benevides. Ah!

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1: Muito bem, você é ligado comigo, Charleston do Brasil. Daqui a pouco tem já o alô. Vamos trabalhar deixando a peteca cair de forma alguma. Gente, me perdoe. Não sei se você sabe, o Charleston do Brasil hoje veio fazer na marra, um bom sentido da história, né? Com garra, com coragem e determinação, porque eu não gosto de faltar, gente. Mas só o Senhor sabe, eu tô aqui, essa virose tá me pegando e devido também a esse ar-condicionado aqui, aí dá vontade de tossir. Às vezes me perdoe se de repente der uma engatada aqui, é porque às vezes sai do nada a vontade de tossir, aí eu fico preocupado, né? Já avisando para os nossos ouvintes a compreensão, porque eu não gosto de faltar, eu gosto de fazer meu trabalho, entendeu? Então quero dizer a todos e a todas que eu estou por aqui levando a nossa programação até as 18 horas. 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A direção agradece meu amigo Anderson, dona Elisete. Tá certo? 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Muito bem, já tem um alô pra galera aqui. Olha quem tá mandando mensagem. Olha só, manda alô aí para Maria Zerei. A Maria Zerei. E também, ela que trabalha na creche Liberdade. Trabalha na creche Liberdade. E o Vander, o Vander de Jesus, lá no Belo Jardim 2, aí no Independente, o bairro Independente, tem audiência da Maria Zerei, da creche Liberdade. Também o Vander de Jesus e meu primo Vandervaldo, mais conhecido como Funegueto. Alô, Funegueto, Vandervaldo, agente de portaria ligado na Jovem FM. É o irmão Vandervaldo, né? Porque tem o Vander, o filho, né? Vandervaldo Silva Aliás, você é agora Araújo, né? É um petade, né? Que tem que agora casou. Claro que sim, né, meu filho? Vamos lá. Não mudou? Ah, tá. Não muda. Muda da mulher. Tá certo. Vamos lá. Vamos fazer o seguinte. Também tem uma alusão para o Marcelinho Carioca, mais uma vez, lá no Santos Dumont. Mandando alô para Maria da Conceição, mais conhecida como São. Um alô também para minha amiga Ana Garcia, lá no Ico, Iguajará. Grande abraço para você, minha filha. Um beijo para você e toda a sua família. Também o alusão aí para o Osto Douglas, lá no Curuçambá. O Osto, a Kerlen, o Derley, o Diurley, e também a sua esposa. Também aquele abraço do chat de todo o Brasil, não é verdade? Também o alusão para, claro, minha amiga, o alusão para ela. Está aqui no centro da cidade, minha amiga Renata, Renatinha, suas filhas, ligado aqui no, aliás, no bairro Liberdade. Meu amigo Varlindo também, grande abraço aí, viu? O Varlindo, né? Cadê o Varlindo? Varlindo, rapaz, né? Grande abraço aí, meu amigo Varlindo, né? Ligado na Jovem FM, Varlindo, a Vanessa, a Dona Dalva, o Júnior e o Wilson. Aqui próximo da rádio também, Dionô, o meu amigo Noronha, Dona Zeneide. São os vizinhos aqui próximo à rádio Jovem FM. Obrigado pela companhia. Vamos trazer sucesso. Tá chegando mais aquela ritmo. Joga um passadinho aí, meu filho. Você que sabe. Você que manda e faz a seleção ficar bonita pra galera curtir. Ah, tá certo. Olha aí. Doce Desejo. Tá aí, ó. 17 horas e 49 minutos. Já tem Oração da Família.

0: Muito bem, você ligado comigo, Charlisson do Brasil, né? Galera aí, tem um alô pra galera. Deixa eu ver se tem, chegou alguma mensagem. Meu amigo Michel Benício, lá na Rua da Assembleia de Deus, em Marituba. Sempre ouvindo a gente. Nosso muito obrigado aí, Michel Benício, rapaz. Gente do coração. Um abraço aí do Charlisson do Brasil. Um alusão aí para a dona... Ah, tá. Deixa eu ver a Lúcia, né? A dona Lúcia também. A mamãe Kátia, lá na Feira Colonial. Também a restaurante Pamela. Pamela, a Rai e também a Cida. Também as meninas da Zeni. A Zeni, a Ceiça. Que mais? A Bia. Enfim, todo mundo ligado na Jovem FM também. Obrigado pela companhia maravilhosa, tá certo? Obrigado mesmo pela audiência de todos os dias, tá bom? É, o Michel já falei também por aqui. Ah, tá. Também uma alusão aí para não esquecer. Um grande abraço aí, meu amigo que está ouvindo lá, o João Urca, lá no bairro Médici, também ligado com a gente. É, obrigado pela companhia maravilhosa aí, sempre ligado no Balança Benevides. Estendendo meu grande abraço também, antes de encerrar o programa, falou aí para minha amiga Letícia Santos, tá ligado aí na Jovem FM 87.9, programa Balança Benevides. Que Deus abençoe você e sua família. Também, que mais tá ligado com a gente também, o meu amigo, a minha amiga também, Ruth Helena aí, curtindo a Jovem FM aí na a padaria Benevides, seus amigos também ligados na Jovem FM. Dona Mônica, proprietária, aquele abraço do Charles todo o Brasil. Deixa eu ver aqui também, ligado na Jovem FM, mas antes vamos preparar já, o momento de oração tá chegando na Jovem FM, aí para dona Lídia, né, sua família, tá ligado, meu amigo Manuel, também ligado na Jovem FM, opa, obrigado pela companhia, né, todos os dias tem essa audiência maravilhosa, minha amiga Aline também, que é professora de dança, aquele abraço lá em Santa Maria, beijos para você, minha amiga. Também a Jovem FM estendendo o meu abraço cordial ao Jean-Claude, do Leão, ele, o Cauê, aí do bairro da Liberdade. Também ligado na Jovem FM, o Robson Silva, a Jennifer, também a Selma, minha cunhada, enfim, toda a família, o Expedito. Obrigado pela companhia maravilhosa. Alô, Nádia! O João, lá da Liberdade, a doutora Juliana. Vamos preparar o momento de oração chegando da Jovem FM. Alô, Paulo Marinho também, toda essa família bonita. Tá chegando aí. Vamos preparar um copo com água, gente. Vamos falar com o Papai do Céu. É o momento de oração.
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0: Senhor nosso Deus, nosso Pai, estou aqui, meu Deus, mais uma vez, para te agradecer pelo dom da vida, pelo ar que respiramos, o canto do passarinho, dos animais, sobre todas as coisas, Senhor. Estamos aqui, meu Pai, fazendo um pedido todo especial a pessoas que estão orando comigo, que estão doentes, que estão problemáticas, que estão desempregadas, que estão, meu Pai, passando por momentos difíceis na sua vida, assim como nós apresentamos na nossa vida, nossa casa, nossa família, nossa parentela, os nossos aniversários antes do dia, e através do copo com água, Senhor, que essa água venha a ser energizada, que o teu poder venha chegar sobre ela, que essa água venha penetrar no corpo e na alma e no espírito, e ao beber desta água sejam livres, libertos, transformados em nome do Deus Pai, Deus Filho, Deus Espírito Santo, aquele que crê, diga amém e graças a Deus. Beba, meu amigo, tenha fé, confie no Senhor, tudo já deu certo, amém? Vou ficando por aqui, canção bonita que está chegando aí, já vem o Brega Show, boa noite cidade, tchau.

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FM, agora 18 horas e 9 minutos. Programa Brega Show já no ar pra você a partir de agora. Vamos juntos até as 19 horas com as melhores marcantes. Pra você curtir aí sempre, sempre, claro que sim, as principais. Chegando a primeira, vamos que vamos.

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1: É verdade, meu irmão. Nós Jovem FM, agora 18 horas e

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0: É verdade, meu irmão. 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

Natal. Sempre, sempre nós. Valeu, tamo junto! 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Yes. Pode crer. Olha, deixa eu mandar um abraço pro meu grande amigo lendário Fernandinho, rapaz. Tá ligado aí com a gente, curtindo o nosso programa sobre Brega Show. Ele já convida a galera que dia 5 de julho tem aí o tradicional aniversário dos Metralhas em Canutama, e você não é louco de perder.

0: 5 de julho, marque na sua agenda aí, mês das férias, papai, começo das férias, eita coisa boa, ele vai estar na área!
1: DJ Lucas.
0: Pode crer, tamo junto. Um abraço lendário, é nóis, até depois do fim. Olha, deixa eu mandar um abraço também, meu grande amigo Gabriel da Safadinha Light, tá ligado com a gente também, curtindo o nosso programaço Brega Show. Obrigado, meu irmão, tamo junto, é nóis. Deixa eu ver quem mais também tá ligado aqui. Olha as meninas da Zeni, minha amiga Bia. Alô, Seiza! Aquele abração pra vocês aí. Obrigado sempre pelo carinho da audiência, tá bom? Tamo junto! Ela e minha amiga Bia. Alô, Bia! Não posso esquecer da Bia, senão, mano. É, tô te falando. Deixa eu ver aqui quem mais também tá ligado na 87.9. O meu povão da barbearia, bons amigos aí, meus parceiros, Reginaldo Gaia, de Anderson, considerado o Bocarelli das multidões e o quadrado, meu irmão. Tô ligado, curtindo o nosso programaço Brega Show da Jovem FM, a sua preferida. Marcelinho Carioca, meu irmão, tá ligado também. Obrigado, Marcelinho. Tamo junto. Ele que manda um abraço pra São,

0: aquela sequência, meu irmão.
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0: Sequência, minha amiga Drica lembra quando ela dançava no Cineral. Hoje em dia ela não dança mais nada.

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1: Mas ele ainda existe. A gente também tem consciência da responsabilidade de que a gente precisa avançar mais.
2: Em uma rede social, o presidente Lula destacou que o resultado não é coincidência, mas reflexo de escolhas políticas consistentes e coordenadas. E disse que ainda há um longo caminho pela frente, com desigualdades regionais, de gênero e de raça, que precisam ser superadas. Reportagem Luana Karen.
3: E o ministro do Desenvolvimento e Assistência Social, Família e Combate à Fome, Wellington Dias, está conosco aqui no estúdio da Voz do Brasil para comentar esses dados e falar mais sobre o Bolsa Família. Boa noite, ministro.
4: Boa noite, Luciana, a você e todo o Brasil.
3: Ministro, como nós ouvimos na reportagem, em 2024 o Brasil atingiu o melhor patamar de desenvolvimento humano da história e a melhora na educação foi o que puxou esse índice para cima. As contrapartidas do Bolsa Família, que obrigam a manter crianças na escola, tem a ver com esse resultado?
4: Tudo a ver. Veja que a transferência de renda, o Bolsa Família, ele não é só transferência de renda. Ele é um programa que coloca como condicionalidade o cuidado primeiro com a saúde. Ou seja, queremos um brasileiro, uma brasileira saudáveis. Então, você recebe aqui o Bolsa Família, mas aqui a gestante tem que acompanhar ali toda a fase da gestação, os exames. A criança, quando nasce, também ali tem tudo. É integrado com a educação. A educação como grande alicerce para interromper uma história de vulnerabilidade, de pobreza na família. Então, quando a pessoa está recebendo o Bolsa Família, ali as crianças estão matriculadas, acompanhamos a frequência, a aula, a aprovação, agora o pé de meia que ajuda a reforçar mais ainda esse trabalho. E veja o resultado, todo ano a gente comemora uma média de 1 milhão e 300 mil pessoas que são do Bolsa Família e que termina uma qualificação para ter uma profissão. É um Pronatec, é um curso técnico, é o Acredita, que agora a gente está trabalhando, é um curso superior e, é claro, aqui é uma porta larga para a superação da pobreza. Mas eu queria resistir.

0: registrar esse feito, ele é histórico. Eu sou da geração, eu tenho mais de 60 anos, eu sou da geração que viveu o Brasil subdesenvolvido, um país subdesenvolvido. Depois, alcançamos já ali no primeiro mandato do presidente Lula, segundo, numa estratégia extraordinária, já ali no primeiro mandato da presidenta Dilma, o Brasil como um país em desenvolvimento. Nós tínhamos alcançado o IDH 07. E agora, entramos no clube dos países, não é, com o IDH muito alto IDH. É o patamar de países da Europa, é o patamar de países da América do Norte, ou seja, é um clube, não é, infelizmente, que não são de muitos países, mas o Brasil deixa de ser só aquela grande economia, aquele grande produtor de agricultura, e melhora a desigualdade. Como disse o presidente Lula, ainda temos que encarar a desigualdade regional. Por isso que essa divulgação da ONU, através do PNUD, ela também nos traz um dado bom, que é o IDHM, que é uma medição por município. E aqui permite a gente trabalhar por município, por região do Brasil, não é, cuidar da população, não é, como a população de negra e negros, a população de indígenas, ou seja, e com isso alcançar uma igualdade mais completa.
1: É aproveitar esses dados, então, ministro, para poder fazer políticas públicas mais direcionadas?
0: Sim, o Brasil ele tem muita eficiência em tirar pessoas e famílias da fome, da pobreza, e agora a gente tem uma condição de um passo novo. Como é que, por exemplo, o IDH muito elevado, Distrito Federal. Mas como é que a gente olha para várias regiões do Distrito Federal, como o Sol Nascente, né? Como é que a gente olha o estado do Pará, cresceu, mas como é que a gente olha ali para o arquipélago de Marajó? Os três estados que tiveram melhor crescimento, né? O meu Piauí, não é, que tem uma história extraordinária, Rio Grande do Norte, Alagoas, tiveram um crescimento muito alto. O Piauí, por exemplo, tinha um índice de desenvolvimento humano no começo desse século, 2002, 2003, 0,4. Muito baixo desenvolvimento. E passou para baixo desenvolvimento, 0,5, 0,6, médio desenvolvimento. Agora alcançamos 0,74, quase 0,75, não é? Já nos aproximando, não é, da média nacional. Então, isso por quê? Porque melhora a educação. Era a pior em educação, hoje o quarto melhor em educação. Então, melhora a renda, melhora a expectativa de vida. E eu digo que com essa forma como o Brasil, o governo do Brasil, com o presidente Lula, trabalha, de um lado, tirar da fome, mas superar a pobreza, garantir investimentos, habitação. Ele está entregando casas em Manaus. Significa alguém que pagava um aluguel, ganha um salário mínimo, mas aí paga a metade para pagar o aluguel. Aquela família fica na pobreza. Então, a necessidade de alcançar várias necessidades do ser humano, e é isso que o projeto do Brasil está trabalhando.
2: Ministro, nós temos aqui dois depoimentos de pessoas que já receberam Bolsa Família e saíram do programa. A primeira é a Stephanie de Mello Oliveira, de Rio Branco, no Acre. Ela conseguiu um emprego com carteira assinada, passou um ano dentro da regra de proteção do programa, né, antes de sair. Vamos ouvir a Stephanie.
3: É meu primeiro emprego de carteira assinada, né? Mas já trabalhava em outros lugares, né? Tipo faxina, diária. Logo quando eu comecei a trabalhar, né, ainda recebia, né, 650. Aí demorou, acho que assim, uns 4 meses, baixou o valor, né? Foi para 325. Aí recebi uma mensagem, né, no governo, que eu ia receber esse valor durante 12 meses, que quando foi o mês passado, foi suspendido, assim como falaram, né? Quando eu não trabalhava, era só o Bolsa Família.
2: E a gente tem também a Lilian Pinheiro, que ela é empreendedora. Atualmente ela tem um salão em Pernambuco, participou do programa Acredita no Primeiro Passo para conseguir melhorar o negócio. Hoje ela também dá cursos para outras mulheres. Vamos ouvir a história da Lilian.
4: Quando a maternidade chegou na minha filha, eu fiz uma escolha de fazer um curso para cuidar dela. Nesse tempo, eu fui contemplada pelo Cade Único para receber o Bolsa Família. Fiz a inscrição para se tornar cabeleireira. E aí, depois disso, eu não parei mais e só comecei a investir dentro do meu espaço. Eu tinha apenas uma cadeira na garagem da minha casa e o tanque. Foi quando também eu conheci o Banco do Nordeste, onde formamos um grupo e participamos do programa Crédito Amigo. Lembro que eu comprei produtos para dentro do meu salão. E daí, essa parceria ela só foi dando continuidade, né? E hoje, me tornei especialista em cachos.
2: Pois é, ministro, tanto o encaminhamento para o emprego quanto o estímulo ao empreendedorismo fazem parte aí dos eixos de mobilidade social que estão ligados ao programa de transferência de renda. Explica melhor para os ouvintes como é que funcionam esses mecanismos.
0: Olha, primeiro, nós criamos aí por uma iniciativa do presidente Lula uma mudança que estimula, né, o trabalho, o emprego, o empreendedorismo, o cooperativismo. Veja já na fala, não é, da Gabriela, e falando inclusive do Vilmar, né, o pai dela, que a partir do Bolsa Família ela pôde estudar, pôde crescer, né, o pai também, e isso é extraordinário. É a Stephanie, né, que coloca aí sobre a parte do emprego. A gente criou, tinha um medo de assinar carteira, porque senão ia perder benefício. E a gente criou uma regra de proteção, onde quando alguém vai para o emprego, ali ela não sai do Bolsa Família. A gente mede a renda, mede a renda. A renda precisa alcançar R$ 706 per capita acima desse valor para poder sair de vez do Bolsa Família. E uma família de 5 pessoas tem que ter uma renda de R$ 3.530 na família para poder sair do Bolsa Família. Sai do Bolsa Família, mas não sai do cadastro. Quando perde o emprego, volta de novo para o Bolsa Família. O outro foi a regra de proteção, como disse aí a Stephanie, que ela vai para o emprego, passa a ganhar. Ela ultrapassou a chamada linha da pobreza. Mas ainda assim, a gente deixa por 12 meses. Ela permanece por 12 meses. Esse emprego é para valer, né? Ou é aquele emprego temporário? Então a gente aguarda para ver o que acontece. E ela recebe ali o valor do benefício mais o salário. Como ela disse, acumula. Então, isso foi uma diferença muito grande na área do emprego. Veja que o Brasil segue crescendo, graças a Deus. 5 milhões e 300 mil novos empregos desde janeiro de 2023, neste mandato do presidente Lula. E destes empregos, 90% é o povo do Cadastro Único Social. O povo do Bolsa Família, não é, grande parte dos empregos. Agora, também o empreendedorismo. O exemplo aí da Lilian, né, que montou lá, começou ali com a cadeira, depois um salão de beleza. Agora a gente apoia. É um mercadinho, é uma pessoa que trabalha com uma pequena indústria, um restaurante, enfim. E, neste caso, também é a mesma regra. Então, nós temos hoje, para você ter uma ideia, no mês de maio, 7 milhões de brasileiros, de famílias, 7 milhões de famílias que estão no emprego, estão como pequeno negócio e recebendo o Bolsa Família, ou recebendo 100% ou recebendo a metade, porque está na regra de proteção. Então, eu quero acreditar no campo, um outro caminho, o cooperativismo. Né? O cooperativismo, a gente, inclusive, está premiando as empresas que mais empregaram o povo do Bolsa Família, não é? Premiando as cooperativas que mais estão ajudando as pessoas a superarem a pobreza. Eu digo que esse caminho do Brasil é tão extraordinário que são 142 países que já acompanham esse modelo do Brasil.
1: Ministro, para a gente finalizar, que a gente tem só um minutinho, o Ministério reformulou o aplicativo e o site do Bolsa Família. Vamos chamar as pessoas agora para ver esse site, esse aplicativo. O que tem de novo?
0: Olha, de novo é mais humanização. Ou seja, através do celular, através de um aplicativo, a pessoa vai poder, por exemplo, eu quero atualizar o cadastro. Bloqueou meu Bolsa Família. O que que aconteceu? Vai lá no aplicativo e você, inclusive, já resolve. Ah, bloqueou porque não tomou a vacina. Bloqueou porque o filho não está matriculado. Ou seja, ali ele já sabe, é uma linha direta. E mais, abre porta o aplicativo.

0: de meia, farmácia popular, carro do povo, loi do povo. Agora, o programa Minha Casa Minha Vida, melhoria habitacional, Pronaf, ou seja, tem 56 programas. É uma porta da dignidade, como diz o presidente Lula. Então, eu fico muito feliz de ver o Brasil, de um lado, no top 10 dos países, né, que mais desenvolvidos do mundo, e também, é claro, a importância do social, o desenvolvimento social como parte estratégica do próprio desenvolvimento econômico. Isso é potente.
1: Muito bem, nós conversamos com o ministro do Desenvolvimento e Assistência Social, Família e Combate à Fome, Wellington Dias. Muito obrigado, ministro, pela entrevista aqui à Voz do Brasil.
0: Olha, eu que agradeço e, se Deus quiser, vamos voltar para dar boas notícias para o Brasil. O Brasil melhorando, o Brasil crescendo.
2: Olha. E hoje o presidente Lula entregou mais de 500 moradias do programa Minha Casa Minha Vida em Manaus.
1: Além do condomínio contar com área comunitária, ele ainda possui escolas e posto de saúde próximos.
3: Dona Aldenora Gomes Brito mal conseguiu aguentar a emoção. Ela é uma das beneficiadas com um apartamento no residencial Morar Melhor em Manaus. A casa própria era um sonho de uma vida inteira.
4: Muito obrigado por essa chave. E hoje esse sonho está sendo realizado. Ganhei meu apartamento
3: Terça-feira foram entregues 576 moradias que vão abrigar pelo menos 2.300 pessoas no residencial Morar Melhor 13, 14 e 15, localizado no bairro Tarumã-Açu. As unidades têm cerca de 50 metros quadrados de área privativa e seguem os novos padrões do Minha Casa Minha Vida, com varanda e espaço para convivência, que incluem 3 bibliotecas, churrasqueiras, centro comunitário, área comercial e quadra poliesportiva. O empreendimento recebeu 92 milhões de reais em investimentos do Fundo de Arrendamento Residencial. O presidente Lula falou sobre a retomada e o alcance histórico do programa Minha Casa Minha Vida.
5: Tem gente que nunca tinha tomado banho no chuveiro. Tem gente que não sabia o que era uma pia ou lavar um prato numa torneira. E isso é desumano num país que tem todo o potencial de fazer casa para todo mundo. Está na Constituição brasileira que casa é um direito de todo e qualquer cidadão e nós temos apenas que cumprir a Constituição. Por isso, nós criamos o Minha Casa Minha Vida. Vamos contratar até o final desse ano 3 milhões de casas para o povo brasileiro.
3: O presidente Lula também defendeu o fim da escala 6x1.
5: E ontem, no Congresso Nacional, nós fizemos um acordo com o presidente da Câmara e nós vamos acabar com a escala 6x1, o povo vai trabalhar 5 dias e vai poder descansar 2.
3: A entrega do condomínio foi feita com toda a infraestrutura, que inclui água, esgoto, iluminação pública, energia elétrica, pavimentação e drenagem. E o entorno do residencial Morar Melhor ainda conta com creche, escolas e posto de saúde. De Manaus, no Amazonas, Luciana Colares de Holanda.
2: O programa Move Brasil, táxis e aplicativos já está com os recursos garantidos.
1: Uma medida provisória foi publicada hoje, destinando 30 bilhões de reais para o financiamento de carros novos em condições especiais.
2: Os contratos de financiamento serão feitos no mês de junho.
6: Foi publicada nesta terça-feira a medida provisória que abre crédito extraordinário de 30 bilhões de reais para compra de veículos por motoristas de táxi e de aplicativo. A iniciativa faz parte do programa Move Brasil, lançado no dia 19 de maio pelo governo federal. E o objetivo é ampliar o acesso ao financiamento de automóveis voltados ao transporte individual de passageiros. Em uma visita a uma concessionária de carros elétricos em Brasília, o vice-presidente Geraldo Alckmin afirmou que há uma enorme procura pelo novo programa. Segundo ele, as mulheres terão ainda mais redução na taxa de juros dos financiamentos, porque o governo quer estimular que elas ganhem espaço no setor.
7: Há um estímulo para as mulheres, porque há uma procura grande das mulheres para motorista de aplicativo ou taxista, seja mulher. Então a gente quer estimular que mais mulheres venham participar como motoristas de aplicativo ou táxi.
6: O Move Brasil vai financiar automóveis novos de até R$150 mil, que façam parte da lista de veículos habilitados no programa Mover, permitindo apenas modelos considerados sustentáveis. O vice-presidente destacou ainda que o programa já possui uma linha de financiamento para caminhões e ônibus.
7: Há um segundo programa para caminhões e ônibus de 21,1 bilhões de crédito. Foi incluído neste programa também os implementos rodoviários. E isso vai ajudar muito na logística do Brasil, melhorar a produtividade.
6: Podem participar do novo programa motoristas de aplicativo.

0: gov.br/movebrasil. A partir do dia 18 de junho, quem recebeu a confirmação de participação no programa poderá procurar as concessionárias e instituições financeiras para análise de crédito. Reportagem Gabriela Noronha.
1: A semaglutida sintética, um medicamento usado para diabetes e para perda de peso, poderá ser produzida no Brasil.
2: O Ozyv, medicamento conhecido como caneta emagrecedora, usa o mesmo princípio ativo do Ozempic.
1: O ministro da Saúde, Alexandre Padilha, afirmou que o Brasil vai se beneficiar com essa produção. E o governo já estuda como será o uso pelo Sistema Único de Saúde.
3: Vai produzir aqui no Brasil. Então isso significa derrubar o preço, se começa a ter uma concorrência maior. Significa medicamento com segurança, porque foi avaliado tecnicamente pela Anvisa, e significa geração de emprego e renda aqui no Brasil. Nós vamos começar um protocolo no SUS para avaliar como utilizar essas medicações no Sistema Único de Saúde.
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1: Fique agora com as notícias do Poder Judiciário e do Congresso Nacional.
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5: CNJ aprova contra-cheque único para cumprimento de decisões do STF sobre salários de magistrados.
6: Primeira turma do Supremo mantém decisão que determinou o fim da aposentadoria compulsória remunerada como penalidade máxima imposta a juízes.
5: STJ suspende liminar e mantém concurso do Ministério Público de Mato Grosso com provas em Cuiabá e São Paulo.
6: Boa noite, eu sou Marcela Luiza.
5: Eu sou Walter Lima.
6: O Conselho Nacional de Justiça aprovou hoje, por unanimidade, contra-cheque único para magistrados do país para cumprir decisões do STF sobre verbas indenizatórias.
5: A resolução é da relatoria do presidente do CNJ e do STF, ministro Edson Fachin. Carolina Chaves.
7: Para Fachin, a medida tem como objetivo ampliar a fiscalização dos pagamentos a magistrados.
8: Um contra-cheque por magistrado. Afinal, o que se paga com dinheiro público não pode se esconder em múltiplas folhas. E nesse sentido, o contra-cheque único permitirá uma maior transparência de todos os recebimentos.
7: Com essa resolução, cada magistrado só poderá receber um único documento com detalhamento de salário e de verbas indenizatórias, sem uso de folhas suplementares. O contra-cheque único vai deixar explícito o valor efetivamente pago na conta de cada magistrado.
6: Mantida a decisão que determinou o fim da aposentadoria compulsória remunerada como penalidade máxima imposta a juízes.
5: O entendimento é da primeira turma do Supremo Tribunal Federal. Marta Ferreira.
9: Em março deste ano, o ministro Flávio Dino, relator do caso, determinou que o Conselho Nacional de Justiça deverá aplicar a perda do cargo de magistrado e a consequente perda de salário como a maior

0: ou aposentadoria compulsória remunerada como sanção disciplinar máxima aplicável a magistrados.
1: Presidente do STJ suspende efeitos de liminar que havia paralisado o concurso público para promotor de justiça substituto do Ministério Público de Mato Grosso.
2: O edital prevê a aplicação da prova objetiva em Cuiabá e São Paulo no dia 14 de junho. Fátima Uchoa.
3: Um candidato impetrou mandado de segurança alegando, entre outros pontos, violação do princípio da isonomia por suposta desigualdade entre candidatos de diferentes regiões do país. O Tribunal de Justiça de Mato Grosso concedeu a liminar, mas o presidente do STJ, ministro Herman Benjamin, destacou que o adiamento repentino da prova, além de causar prejuízos aos candidatos já inscritos, comprometeria o cronograma do concurso, obrigaria a administração a reorganizar todas as etapas do certame e retardaria a recomposição do quadro funcional do Ministério Público Estadual. Com a suspensão da liminar, fica mantida a prova objetiva para 14 de junho, tanto na capital mato-grossense quanto na capital paulista.
1: Entrou em vigor a nova regra que obriga empresas a prevenir riscos à saúde mental no ambiente de trabalho.
2: A atualização da norma regulamentadora 1 passa a incluir os riscos psicossociais no gerenciamento das empresas. Anderson Conrado.
4: A partir de agora, empresas e órgãos públicos terão de identificar e controlar situações que possam afetar a saúde mental dos trabalhadores. Entre os fatores estão assédio, pressão excessiva por metas, jornadas prolongadas e sobrecarga no trabalho. Para a Justiça do Trabalho, a nova norma reforça a importância da prevenção e da criação de ambientes de trabalho mais saudáveis.
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1: Uma boa noite.
2: E até amanhã.

0: Mariana Peixoto.
1: E eu sou Humberto Pinheiro.
2: E estes são os destaques de hoje do Jornal do Senado, que começa agora.
1: Aprovada a medida provisória que garante reajuste de 5,4% no piso salarial de professores da educação básica.
2: Avança projeto que limita bloqueios de repasses federais a estados e municípios.
1: Comissão aprova a convocação de presidente do Banco de Brasília para explicar operações com o Banco Master.
2: Boa noite.
3: Boa noite.
2: Uma vitória para a educação. O Senado aprovou a medida provisória que prevê aumento de 5,4% no piso salarial dos professores da educação básica. O texto fixa o valor de 2026 em R$ 5.130,63.
1: A proposta busca dar mais segurança aos educadores e reforçar a valorização da carreira docente em todo o país. Mais informações com o repórter Pedro Pincer.
4: O Senado aprovou uma medida provisória que determina piso salarial de R$ 5.130,63 para os professores da educação básica pública em 2026, um reajuste de 5,4% em relação ao piso anterior. De acordo com a medida, o reajuste passará a considerar a inflação do ano anterior, medida pelo INPC, somada a 50% da média de crescimento das receitas do Fundeb nos 5 anos anteriores. A relatora, senadora professora Dorinha Seabra, do União do Tocantins, destacou a importância de valorizar o trabalho dos docentes.
5: Esse é o nosso apelo para que, a partir do piso, as carreiras sejam reorganizadas nos diferentes municípios brasileiros e nossos estados.
4: Se aplicada por todos os entes federativos, a nova regra deve gerar um impacto de R$ 6,4 bilhões em 2026. As receitas do Fundeb, que financiam 70% dos salários dos professores, cresceram 120% em termos reais entre 2020 e 2026. O texto segue agora para a sanção presidencial.
2: E a proteção às mulheres vítimas de violência doméstica foi ampliada. O plenário aprovou uma proposta que dá mais tempo para que elas denunciem os agressores.
1: O projeto aprovado hoje aumenta de 6 meses para 1 ano o prazo para a apresentação de queixa ou representação criminal, reconhecendo as dificuldades enfrentadas por muitas vítimas para romper o ciclo da violência. O repórter Alexandre Campos tem os detalhes.
6: A senadora professora Dorinha Seabra, do União do Tocantins.

0: queixa é necessário para que ela vença o medo e tome a iniciativa de buscar a ação do poder público.
1: Nós lutamos o tempo todo, evitando situações que possam ser utilizadas como estratégias para tirar o direito da mulher poder ter a justiça instalada numa situação de violência.
0: Opinião semelhante tem a senadora Damaris Alves, do Republicanos do Distrito Federal, relatora do projeto na Comissão de Direitos Humanos.
2: Essa mulher, quando está se sentindo mais segura, às vezes no novo emprego, numa nova casa, ela vai ter maturidade, equilíbrio para fazer a denúncia. Então, a gente precisa estender esse espaço, esse tempo, para que ela faça a denúncia da violência.
0: Nos casos de ação penal pública, quando o Ministério Público não oferecer a denúncia, a vítima também passa a ter o direito de queixa ou representação contra o autor do crime no prazo de 12 meses. O projeto segue para a sanção presidencial.
3: O senador Eduardo Girão, do Novo do Ceará, defendeu a regulamentação do ensino domiciliar na educação básica, o homeschooling. Ele criticou a condenação de um casal em São Paulo por abandono intelectual e afirmou que a falta de regras claras gera insegurança jurídica para as famílias.
4: Girão também argumentou que o ensino em casa pode ser necessário para crianças com autismo, depressão, transtornos de aprendizagem ou vítimas de bullying.
5: Defender o homeschooling não significa absolutamente atacar a escola tradicional. Significa reconhecer que nenhuma sociedade livre pode impor um único modelo educacional para todas as famílias e para todas as crianças.
3: Na mesma linha, o senador Hermes Klan, do PL de Santa Catarina, cobrou a votação do projeto que regulamenta o ensino domiciliar na educação básica. Segundo ele, a proposta garante segurança jurídica, fiscalização e transparência para o homeschooling, além de equilibrar a liberdade das famílias com o dever do Estado de garantir a educação.
4: Klan também criticou a demora do Senado em analisar o texto aprovado pela Câmara em 2022.
6: Preserva o interesse público na qualidade pedagógica e na proteção contra abusos e no desenvolvimento integral da criança. O projeto chegou ao Senado Federal em 2022. Já deveria ter sido submetido à deliberação final desta Casa.
3: A Comissão de Assuntos Econômicos do Senado aprovou a convocação do presidente do Banco de Brasília, Nelson Antônio de Souza, para explicar as operações realizadas com o Banco Master. O depoimento deve ocorrer na próxima terça-feira. A decisão foi tomada após o presidente da CAI, senador Renan Calheiros, do MDB de Alagoas, afirmar que o dirigente do BRB condicionou a ida ao Senado à publicação do balanço financeiro do banco.
4: O pedido de convocação foi apresentado pela senadora Damaris Alves, do Republicanos do Distrito Federal, que cobra esclarecimentos sobre as operações e os impactos financeiros envolvendo o Banco Master.
3: Hoje, a comissão também aprovou um projeto que obriga a Comissão de Valores Mobiliários a apresentar todo semestre um relatório sobre a sua atuação. O projeto ainda aguarda votação em turno suplementar. Durante a votação, o caso do Banco Master foi citado pelos senadores Jaime Bagatoli, do PL de Rondônia, e Damaris Alves, do Republicanos do Distrito Federal.
7: Senadora Tereza Cristina, se nós tivéssemos uma CVM, ele estivesse fiscalizando, nós não tínhamos chegado nessa situação que o Banco Master chegou.
8: Somos o órgão fiscalizador e essa comissão é órgão fiscalizador. E a CVM não compartilhava informações com a gente. Eu tenho certeza que se nós tivéssemos, como CAI, nessa questão do Banco Master, sido acionados institucionalmente, nós teríamos feito alguma coisa.
4: Avançou no Senado o projeto que limita o bloqueio de recursos dos fundos de participação dos municípios e dos estados.
3: A proposta aprovada na Comissão de Desenvolvimento Regional busca a liberação desses recursos para setores essenciais, especialmente nas cidades pequenas. Repórter Patrícia Oliveira.
9: Para pagar dívidas previdenciárias, a União poderá...

0: mil habitantes e comprometam áreas como saúde, educação e infraestrutura. Segundo o relatório da senadora professora Dorinha Seabra, do União do Tocantins, para cerca de um quarto dos municípios brasileiros, essas retenções variam entre 5 bilhões e 7 bilhões de reais por ano.
1: Ao estabelecer o teto de 5%, a proposta alinha a regularização das dívidas previdenciárias com a capacidade

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1: E os Centros Federais de Educação Tecnológica de Minas Gerais e do Rio de Janeiro podem se transformar em universidades tecnológicas federais.
2: É o que define uma proposta aprovada pela Comissão de Educação do Senado, que seguiu para análise do plenário. Repórter Rodrigo Rezende.
3: A mudança na estrutura acadêmica dos Cefetes Mineiro e Fluminense foi aprovada pela Comissão de Educação do Senado. O relator da proposta, senador Camilo Santana, do PT do Ceará, ressaltou que essas instituições sofreram transformações significativas nos últimos anos e, por isso, merecem a mudança.
4: Ao longo das últimas décadas, ambas ampliaram significativamente sua atuação na educação superior, na pós-graduação e na pesquisa aplicada, assumindo perfil acadêmico compatível com o modelo de universidades tecnológicas federais.
3: Conrado Rodrigues, vice-diretor-geral do Cefet de Minas Gerais, explicou como a mudança impacta a organização dos centros de ensino.
5: Ele faz com que os dois Cefetes deixem de fazer parte da matriz orçamentária da Secretaria de Educação Tecnológica, CETEC, passe a fazer parte da matriz orçamentária da Secretaria de Ensino Superior, a SESU, o que é uma matriz orçamentária mais compatível com o que as duas instituições são.
3: Além das sedes nas capitais de Minas e do Rio, os Cefetes possuem diversas unidades em cidades do interior, que seriam transformadas em campus das novas universidades. O projeto segue para análise do plenário do Senado.
1: Com edição de Paulo Groba e trabalhos técnicos de Eliseu Caires, o Jornal do Senado fica por aqui. Acompanhe agora as notícias da Câmara dos Deputados. Boa noite.
2: Boa noite e até amanhã.
6: Jornal Câmara dos Deputados. Proposta disponibiliza recursos para ações contra alagamento nas cidades.
7: Avança enquadramento da profissão de vigilante como atividade de risco.
6: Deputados opinam sobre projeto que reduz a jornada de trabalho semanal.
8: Boa noite. Pastor Henrique Vieira, do PSOL do Rio de Janeiro, sustenta que interesses econômicos estariam atrasando o fim da escala 6x1. Segundo o deputado, a mobilização popular e o apoio do governo federal fortalecem o debate sobre redução da jornada sem corte salarial.
6: Pastor Henrique Vieira defende a aprovação da proposta, argumentando que a mudança é necessária para melhorar o cotidiano dos trabalhadores. O parlamentar menciona relatos de exaustão física e emocional, especialmente entre mulheres e mães solo.
8: Nilton Tato, do PT de São Paulo, critica a resistência de parte do Congresso ao fim da escala 6x1. O parlamentar acredita que a redução da carga horária sem diminuição salarial pode estimular a geração de empregos e movimentar a economia.
6: Para Nilton Tato, a Câmara pode dar um passo histórico na construção de uma legislação que traga mais qualidade de vida para os trabalhadores. Ele afirma que a alteração do regime laboral vai permitir mais tempo para descanso, convivência familiar, lazer e cuidados pessoais.
8: Luiz Lima, do Novo do Rio de Janeiro, manifesta preocupação com a proposta que acaba com a jornada de trabalho 6x1. Embora reconheça que o novo modelo possa trazer benefícios ao trabalhador, o deputado critica o impedimento legal para o exercício de atividades no sexto dia da semana.
6: Na visão de Luiz Lima, a medida interfere na liberdade individual e prejudica diretamente cerca de 10 milhões de trabalhadores comissionados como vendedores. O parlamentar defende que o Congresso preserve a possibilidade de complementação da renda familiar.
8: Tadeu Venere, do PT do Paraná, demonstrou sua surpresa com a postura de deputados que usam a tribuna para criticar o projeto que reduz a jornada de trabalho no país.
6: Na avaliação do parlamentar, mais do que meritória, a proposta é justa e vai trazer dignidade ao trabalhador, com tempo para o descanso, lazer e convívio familiar. Para Tadeu Venere, o regime de escravidão imposto por uma jornada exaustiva e mão de obra quase gratuita ficou no passado.
8: Patrusa Ananias, do PT de Minas Gerais, também condena os críticos da redução da jornada de trabalho. O parlamentar afirmou que resistência à proposta demonstra o posicionamento daqueles que ainda estão presos ao passado e usam hoje os mesmos argumentos impostos à época da escravidão.
6: Patrusa Ananias também parabenizou os empresários brasileiros comprometidos com o bem-estar do trabalhador. Segundo o parlamentar, 5 dias de trabalho e 2 de descanso vão promover o avanço para toda a sociedade brasileira, longe do coronelismo do passado.
8: Murilo Gouveia, do PSDB Fluminense, também defendeu a redução da jornada de trabalho no país. Na avaliação dele, é preciso garantir aos trabalhadores um equilíbrio entre as atividades laborais e a sua vida pessoal.
6: O parlamentar assegurou que a redução nos dias de trabalho vai criar um ambiente mais produtivo e digno ao trabalhador. Hoje, na visão de Murilo Gouveia, os dias exigidos são penosos aos trabalhadores, restringindo momentos de descanso e de cuidado da própria saúde.
8: Helder Salomão, do PT do Espírito Santo, aponta que o relatório da Comissão Especial da PEC do fim da escala 6x1 prevê uma transição da jornada semanal, com redução para 40 horas após 12 meses de vigência da lei. Ele lamenta pedido de vista que adiou a votação da matéria.
6: Helder Salomão defende a aprovação da proposta como forma de garantir 2 dias de descanso aos trabalhadores brasileiros. Ele argumenta que jornadas excessivas aumentam o risco de adoecimento, reduzem a produtividade e prejudicam a convivência familiar.
8: Sérgio Turra, do PP do Rio Grande do Sul, critica o fim da escala 6x1 sem período de transição. O congressista avalia que a mudança, sem uma fase de adequação mais longa, pode prejudicar trabalhadores de menor renda e elevar custos para setores mais vulneráveis da economia.
6: Sérgio Turra pede que o Congresso discuta por mais tempo a redução da jornada semanal, levando em conta as diferenças entre grandes empresas e pequenos negócios. Ele avalia que medidas adotadas sem cautela podem ampliar a informalidade em vez de garantir empregos protegidos.
8: E o relatório sobre a jornada de trabalho pode ser votado ainda esta semana na comissão especial que analisa o tema. O relator propõe o fim da escala 6x1 com 40 horas semanais e transição de 14 meses.
6: O repórter Murilo Souza tem mais informações sobre o texto.
0: O relator da Comissão Especial da Câmara dos Deputados sobre o fim da escala 6x1, deputado Léo Prates, do Republicanos da Bahia, apresentou nesta segunda-feira seu parecer recomendando a redução da jornada de trabalho no país para 40 horas semanais, sem redução salarial e com 2 dias de descanso por semana. Um deles, preferencialmente aos domingos. A medida está prevista em uma proposta de emenda à Constituição, que deverá ser votada pelo colegiado na próxima quarta-feira e, em seguida, pelo plenário da Câmara, antes de seguir para o Senado. Um pedido de vista adiou a votação da PEC na comissão especial nesta segunda-feira. Pela proposta, 60 dias após a promulgação da nova emenda constitucional, o limite da jornada de trabalho cai para 42 horas semanais, já com repouso remunerado de 2 dias por semana. 12 meses após essa etapa, o limite será fixado definitivamente em 40 horas semanais. O texto é a versão do relator para 2 propostas de emenda à Constituição que previam a redução de jornada de trabalho no país para 36 horas semanais. No parecer, Prates argumenta que a transição para 36 horas semanais deve ser gradual e apoiada por políticas públicas, negociação coletiva e incentivo à produtividade.
9: Com a implementação progressiva, estamos permitindo que as empresas e setores planejem os investimentos em tecnologia e na reorganização operacional, em vez de recorrerem imediatamente a eventuais cortes de empregos ou repasse dos custos aos consumidores.
0: A proposta de emenda à Constituição mantém a possibilidade de compensação de horários e de redução de jornada por acordo coletivo, inclusive para regimes diferenciados, como trabalhadores com escalas específicas ou de setores essenciais ou de atividade contínua, de áreas como saúde, segurança, transporte e limpeza urbana. Para pequenos negócios, como MEIs, microempresas e empresas de pequeno porte, a proposta prevê regras específicas para reduzir os impactos da mudança, desde que os empregos sejam preservados. Já profissionais com alta qualificação e salário elevado poderão ter mais flexibilidade na jornada. E nos contratos públicos e terceirizados, a redução só valerá após aditivo contratual. Da Rádio Câmara de Brasília, Murilo Souza.
6: Economia.
8: Tony de Paula, do PSD do Rio de Janeiro, elogia o programa Gás do Povo, iniciativa do governo federal que atende milhões de famílias no país. No entanto, ele alerta para a exigência de que os vasilhames de gás sejam recarregados apenas em fornecedores parceiros das distribuidoras.
6: Para o Tony de Paula, essa prática configura um monopólio de poucas empresas e encarece o custo para a população que fica refém das marcas. O parlamentar pede ao governo que reveja as regras atuais e abra o mercado para a livre concorrência. Habitação.
8: Charles Fernandes, do PSD da Bahia, solicitou ao governo federal a construção de 150 moradias do programa Minha Casa Minha Vida no distrito de Mutans, em Guanambi. Ele explica que a iniciativa busca atender famílias em situação de vulnerabilidade habitacional.
10: Charles Fernandes defende políticas habitacionais como forma de reduzir o déficit de moradia no país. Na visão do deputado, a casa própria representa dignidade, segurança e melhores condições de vida para as famílias.
11: Trabalho.
8: O projeto estabelece como atividade perigosa a profissão de vigilante, o que pode trazer benefícios para a categoria em termos de políticas públicas. A reportagem é de Júlia Lopes.
12: A Comissão de Trabalho aprovou o projeto de lei que reconhece a profissão de vigilante como atividade de risco. A proposta, de autoria do deputado delegado Marcelo Freitas, do União Mineiro, altera o Estatuto da Segurança Privada e estabelece a atividade como perigosa devido à alta exposição ao risco de quem a exerce, independente da utilização ou não de arma de fogo. A norma regulamentadora 16 da Consolidação das Leis de Trabalho, a CLT, define como atividades perigosas aquelas que expõem o trabalhador a condições que podem comprometer sua segurança, saúde física ou mental durante o exercício da função. Essas atividades são classificadas de acordo com o nível e o tipo de risco a que o profissional está sujeito. Atualmente, as ocupações consideradas de risco pela legislação incluem a construção civil, a mineração, a segurança pública, o transporte rodoviário e a indústria elétrica. Para o relator do projeto, deputado Capitão Alden, do PL da Bahia, o reconhecimento da atividade do vigilante como de alto risco não apenas valoriza o profissional, como também pode contribuir para a formulação de políticas públicas que garantem melhores condições de trabalho à categoria.
13: Grande parte dos profissionais não recebem auxílios ou indenizações em caso de invalidez ou morte. Isso, muitas vezes, é uma concessão de uma ou outra empresa. Mas isso, não estando previsto em lei, faz com que esse profissional fique à mercê dessas empresas. Então, isso é um ganho importante.
12: O texto também destaca que o vigilante é muitas vezes o único elo entre a criminalidade e a sociedade, principalmente em locais onde a presença policial é limitada. Além dos riscos físicos, a pressão constante de atuar em situações de perigo pode resultar em estresse e outros problemas de saúde mental. O projeto segue agora para análise na Comissão de Segurança Pública e Combate ao Crime Organizado. Da Rádio Câmara de Brasília, Júlia Lopes.
11: Segurança Pública.
10: Aloysio Mendes, do Republicanos do Maranhão, afirmou que o Senado é omisso ao não votar a PEC da segurança pública, mesmo diante do avanço do crime organizado no país.
8: Segundo Aloysio Mendes, a imprensa cobrou a aprovação das mudanças. A Câmara fez sua parte ao aprovar a matéria, mas os senadores não avançaram na votação da proposta, a exemplo do que ocorreu com a matéria para diminuir a idade penal.
10: Coronel Ulisses, do União, presta homenagem aos 110 anos da Polícia Militar do Acre. O parlamentar exalta o trabalho dos policiais na proteção da população, especialmente em comunidades isoladas e regiões de fronteira.
8: Ex-comandante-geral da PM acreana, Coronel Ulisses defende a valorização dos profissionais da segurança pública. Ele também sugere melhorias na estrutura, mais treinamento e a aquisição de equipamentos mais modernos.
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11: Comissões.
10: Comissão aprova projeto que cria novo modelo para a incorporação de tecnologias no Sistema Único de Saúde. A repórter Daniela Lessa nos conta como funciona a proposta.
15: A Comissão de Saúde da Câmara dos Deputados aprovou o projeto que cria um novo modelo para a incorporação de tecnologias no Sistema Único de Saúde, o SUS. A proposta institui os chamados acordos de compartilhamento de risco, mecanismo que permite ao poder público adquirir medicamentos, equipamentos e outros tratamentos novos, condicionando o pagamento aos resultados que eles apresentarem na prática. O projeto que altera a Lei Orgânica da Saúde é de autoria do deputado Eduardo da Fonte, do PP de Pernambuco. O relator na Comissão de Saúde, deputado Rafael Simões, do União de Minas Gerais, apresentou um texto alternativo que ampliou o alcance dos acordos. Segundo ele, o modelo permite acelerar o acesso da população a tratamentos inovadores, ao mesmo tempo em que protege o orçamento público.
16: Para que as pessoas hoje possam acessar uma nova tecnologia, há necessidade que isso passe pela aprovação do Ministério da Saúde. E esse é um processo longo. Então, no compartilhamento de risco, nós vamos ter condições de adquirir esses materiais, principalmente os remédios, e avaliar se de fato esse remédio fez o efeito que era prometido. Se ele não fez o efeito, não tem o pagamento. Então, isso possibilita que o Ministério tenha aí uma capacidade, inclusive financeira, maior do que acontece hoje, onde nós temos a judicialização muito grande na saúde.
15: O acordo de compartilhamento de risco funciona assim. O governo passa a ter a possibilidade de comprar medicamentos ou equipamentos inovadores e acompanhar ao longo do tempo se eles realmente entregam os resultados prometidos. Se o tratamento não funcionar como esperado, o pagamento pode ser reduzido ou até não acontecer. Segundo o relator Rafael Simões, o modelo ajuda a enfrentar um problema recorrente na saúde pública, que é o alto custo de tecnologias novas, muitas vezes incorporadas por meio de decisões judiciais, sem comprovação suficiente de eficácia. O projeto, que cria um novo modelo para a incorporação de tecnologias no SUS, agora será analisado pela Comissão de Constituição e Justiça e de Cidadania. Da Rádio Câmara de Brasília, Daniele Lessa.
11: Saúde.
8: Soraya Santos, do PL do Rio de Janeiro, critica uma cartilha do SUS voltada para gestantes, questionando a substituição da palavra mãe pela expressão pessoas que gestam. Ela diz que o material desconsidera a experiência da maternidade e o papel das mulheres durante a gestação.
10: Soraya Santos também condena outros conteúdos da cartilha relacionados à interrupção da gravidez. A parlamentar acredita que o foco do material deveria estar na orientação sobre pré-natal, parto, puerpério e cuidados com a saúde materna e do bebê.
8: Lucas Redecker, do PSD, comemora o convênio do governo do Rio Grande do Sul com instituições de saúde para realizar mais testes do pezinho no estado. Ele afirma que a medida amplia o diagnóstico de atrofia muscular espinhal e de imunodeficiências primárias em recém-nascidos.
10: Lucas Redecker ressalta que a detecção precoce dessas doenças permite iniciar o tratamento dentro do prazo previsto pelo SUS. Ele pede que o governo federal estabeleça prazos para que todos os estados implementem 5 fases do teste. Do pezinho.
8: Rodrigo Hollenberg, do PSB do Distrito Federal, comemora a inclusão na pauta de votações de projeto que prevê direitos para pessoas com diabetes mellitus tipo 1. O parlamentar assinala que a proposta garante acesso a medicamentos e demais insumos necessários ao tratamento.
10: Rodrigo Hollenberg explica que a proposta também prevê pausas na escola, no trabalho e em provas de concurso para que a pessoa possa monitorar a glicemia. Ele acrescenta que o acesso a apoios financeiros dependerá de avaliação biopsicossocial conforme regras da legislação. 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
11: Meio ambiente.
8: A prevenção a enchentes pode ganhar mais recursos a partir de proposta que está sendo examinada na Câmara. Acompanhe a reportagem de Maria Neves.
17: A Comissão de Meio Ambiente e Desenvolvimento Sustentável da Câmara dos Deputados aprovou o projeto que destina recursos do Fundo Nacional sobre Mudanças do Clima a ações para conter alagamentos e inundações nas cidades brasileiras. O texto original da deputada Dandara, do PT de Minas Gerais, determinava que o poder público deveria financiar a criação das chamadas cidades-esponjas, que adotam medidas como pavimentação permeável e reflorestamento para absorver a água das chuvas. A deputada Leda Borges, do PSDB de Goiás, no entanto, modificou a redação para prever apenas a destinação de verbas para o enfrentamento a inundações e alagamentos em ambientes urbanos. De acordo com a parlamentar, a lei que criou o Fundo sobre Mudança do Clima atribui apenas ao Poder Executivo Federal a competência para decidir sobre a utilização dos recursos. Leda Borges argumenta que a proposta é importante devido aos desastres provocados pelas mudanças climáticas.
18: Nos últimos anos, inundações e alagamentos passaram a ocorrer de forma recorrente em diversos municípios brasileiros. Tais eventos resultam não apenas em expressivos prejuízos econômicos, como também comprometem a infraestrutura urbana, a mobilidade, a saúde pública e, lamentavelmente, provocam perdas humanas, sobretudo em regiões mais vulneráveis.
17: Ao apresentar o projeto, a deputada Dandara explicou que o conceito de cidade esponja foi criado pelo arquiteto e urbanista chinês Kongjian Yu. Segundo relatou, o chinês se inspirou nas práticas tradicionais de populações asiáticas para conviver com as chuvas torrenciais no período das monções. A ideia é criar condições para que parte da água das chuvas seja reabsorvida o mais rapidamente possível pelo solo, de modo a evitar alagamentos e enchentes. O projeto, que destina recursos do Fundo Nacional sobre Mudança do Clima para combater enchentes e alagamentos em ambientes urbanos, ainda será analisado pelas comissões de Finanças e Tributação e de Constituição e Justiça. Da Rádio Câmara de Brasília, Maria Neves.
10: Homenagem. Gilson Daniel do Podemos registra a realização da Festa do Divino Espírito Santo em Viana, no Espírito Santo. O deputado destaca a celebração de missa na matriz da cidade e convida a população para participar da programação elaborada pela Prefeitura.
8: Termina agora o Jornal Câmara dos Deputados com trabalhos técnicos de Everson Urani e apresentação de José Carlos Andrade e Márcio Aquiles Sardi. Uma boa noite para você.
10: Ótima noite. 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Boa noite.
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2: Ok, para você, o Curtindo Saudade 87, semana 20 horas 24 minutinhos. É o giro musical dessa terça-feira, 26. 26 de maio, boa noite para vocês, taxistas, bom taxistas. Vai sempre agradecido ao grande regente do universo pela oportunidade. O Valdo está por aqui para acompanhar o Saudade 37 até as 22 horas. Muita saudade já está rolando para você e a galera curtindo. Obrigado a todos vocês que vão viajando o nosso giro musical, a retrospectiva das melhores canções aqui na preferida.
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2: Aí você pode entrar em contato pelo nosso telefone, estão liberados para você entrar em contato. Aqui é o 980-5071-15. É o que da rádio Jovem FM, né?
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2: Aí, se você preferir, tem um pessoal do Valdo Souza, que é o 986127755.
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2: 986127755. Você que está pelo aplicativo, boa noite. Em qualquer parte da cidade de Benefício, fora de Benefício, né? Ouvindo Saudade 37. Obrigado. 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E para você, olha, boa noite, meus amigos aí, Independente, Médio, Santa Rosa, Itaporã, Itacolomi. Boa noite, meus amigos de Canutama, você aí do distrito de Benfica, Murim, Santa Maria, nossa galera aí do Maratá, aquele abraço. A minha comunidade do Itaia Suíça, Centrinho, Maravilha, Santa Maria Casco, Mora da Nova, Paraíso. Obrigado a todos vocês do Santo Antônio. Você que está curtindo o programa aqui no Santos do Mundo, Liberdade, Madre Teresa, Duque de Caxias, Renascer, Bairro das Flores, Begoção. O nosso povão aí da Coab, Nosso Senhor do Carro, Nova Benevides, aquele abraço, Maguari. Para você, era Chico Mendes, a Guinete, abraço do grande amigo Paulo Marinho, a dona Helena e a Heloísa, estão sempre acompanhando o Saudade 37 do Paulo. Um abraço para você, muito obrigado pela sua preferência de sintonia. Você vai curtindo o nosso Saudade 37 até as 22 horas com muita alegria, com muita saudade. A viagem vai continuar por aqui pela sua 89. É a rádio do seu coração. Marcelo Carioca, a estrela da saudade. Só da manhã, um abraço pra ele, ouvindo Saudade 37. Meu amigo doutor Luiz Otávio, também curtindo Saudade 37, junto com a Pitulinha. Não perde o programa Saudade 87, meu amigo Luiz Otávio, né?
3: Mas nem de mesmo.
2: Só da manhã, rapaz.
4: Mas é lógico.
2: Ei, rapaz, ele não pede pra ficar muito com a Pitulinha fica só apontando pro lado do rádio aí. O Valdo Souza coloca essa vinheta aqui, a galera vai curtindo Saudade de Sete. E você vai com certeza ouvindo a melhor da cidade.
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2: O meu amigo, rapaz, é ele que tá curtindo Saudade de Sete. Raimundo Cabeça Branca, na manha do Aranha. Ninguém se mete, deixa o Raimundão lá curtindo o nosso giro musical.
3: Mas nem de mesmo.
2: Só na manhã.
4: Exatamente. É. Mas é lógico.
2: E vamos continuar por aqui, Saudade de Sete, até as 22 horas. 21 horas e 28 minutos, é o giro, é a viagem, é com certeza você ouvindo o nosso programa Saudade 37. Boa noite para vocês.

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8: Muito bem, de volta aí com Saudade 87, 20 horas, 35 minutos, 8 da noite, mais 35 minutinhos, giro musical vai até as 22 horas e você vai ouvir o que o seu grande amigo...
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8: Com certeza, terça-feira bacana pra você aí, tá curtindo Saudade 87 em qualquer parte da cidade. Muito boa noite pra você aí, a minha amiga Ninha Pop, lá no Independente. Alô, Ninha, um abraço pra você, obrigado. A nossa amiga Ação, conhecida aí, Ação Maria da Conceição, ouvindo Saudade 87 lá do Santa Rosa, não perde o programa Saudade 87. Abraço pra você, ela que é amiga do Marcelinho Carioca, Marcelinho Carioca, a estrela da saudade, está aí no Santos Dumont. Um grande abraço pra você. Fala aí, Santos Dumont, quero mandar um abraço ao meu amigo Vila, o mototaxista do amor. Ele e a sua esposa Suzy Estou viajando e gosto de giro musical. Vou dar um abraço à minha amiga Silvia também, que não perde o programa Saudade 7, junto com seu esposo, aí no Liberdade. Abraço para vocês. 20 horas e 36 minutos. Um abraço à minha amiga Fátima Leal, que esteve aniversariando ontem, né? O aniversário aí, muito bolo lá no caso, estou sabendo. Não trouxe nem um pedacinho para mim, mas tá bom. A minha amiga Tida e o seu Orlando estão curtindo Saudade 17 no Duque de Caxias. Obrigado aí, Orlandão. A Nazaré e o Franciscão também, aquele abraço. Chicão, não perde o programa Saudade 17. Alô, Chicão! Abração do Valdão aqui para você que está curtindo o nosso Tido Musical de Recordação da Preferida.
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8: E você, onde é que está ouvindo Saudade? Só mandar aqui, o fone de WhatsApp está liberado, 9 8 6 12 7 7 5 5. É meu
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8: Olha, como o pessoal do Valdo Souza aí, para você entrar em contato e fazer o seu oferecimento até as 22 horas. Obrigado a todos vocês que estão curtindo o nosso giro musical de recordações aqui da preferida. Meu amigo Atinaldo Pitbull, aquele abraço para ele. A Duda Ruth, a galera aí do Santos Mundo, DJ Hat. Sou eu. É, rapaz, DJ Hat, né? Meu grande amigo DJ Weden.
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8: DJ Weden.
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8: É, ele é a Morena do Marajó, curtindo Saudade 37. Muito obrigado a todos vocês que vão viajando no nosso giro musical. Vamos continuar por aqui, levando o melhor da música para vocês. Obrigado aí, meus amigos também da Rua do Banco do Brasil, o Manuel, a Dona Rosa Maria e a pequena Sophie. E não perdem o programa Saudade 37. Meu amigo subtenente Valdeci, aquele abraço. Ao nosso grande amigo Newton César, conhecido como Bonitinho aí. Você não sabe quem é o Newton César, é o Bonitinho. Ao lado da Kátia, só ouvindo Saudade 37. Alô, Bonitinho. Abraço, ele pode dançar as músicas, eu toco aqui. Quem dança é ele, rapaz. Eita, Gomes também curtindo Saudade 7, juntinho aí com o seu cunhado. Ô Macaxeira, só na manhã, um abraço para vocês, muito obrigado pela sua preferência de sintonia a todos vocês aí da família Silva, a nossa amiga que está curtindo é a Eunice, a Edna e os nossos amigos que são aí, o Eliel, o Edson, toda a galera aí da família Silva, obrigado. 20 horas e 39 minutos, é o Saudade, é o giro, é a viagem do tempo em forma de músicas.

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1: Muito bem, pra você curtindo Saudade, dentro do site, abre 20 horas e 52 minutos. É o Saudade, é o giro musical, viagem do tempo em forma de música. A galera que vai curtindo o nosso giro musical, quero agradecer a audiência, o carinho de todos que acompanham o programa Saudade, dentro do site, da preferida.

Quase 53 minutos, 8h53, hora certa para você. Eu quero agradecer a audiência da minha amiga professora Maria José Leal. Professora Maria José Leal, que não perde o programa Saudade 37. Alô Maria, um abraço, obrigado aí. A Jane, o Boel e também ao José, o Edir Graxinha, sempre curtindo a melhor da saudade. Olha também, manda um abraço, sabe quem? Ah, rapaz, meu grande amigo, estou curtindo Saudade 37. Rapaz, lá não tá a suir. Urucura e a família, não esquecendo que nesse final de semana acontece a super festa. A galera que vai curtir o Siqueirão, rapaz. Pela primeira vez lá na comunidade da Maravilha, você não pode perder Siqueirão aí. DJ Paulinho Boy chega para fazer a festa no aniversário da comunidade da nossa Maravilha lá do Taiaçuí, viu? Você aí não pode perder, vai ter aquele futebol, o bingo, até às 17 horas você não paga ingresso, vai curtir o aniversário da comunidade da Maravilha que chega pela primeira vez lá, é o novo Siqueirão para você do comando, o nosso grande amigo DJ Paulinho Boy. 20 horas e 54 minutos. Vamos tocar mais música por aqui pelo Saudade 37. Até as 22 horas, Valdo Souza vai tocando o melhor da saudade.